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1: 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Titãs, de Sérgio Brito e Torquato Neto, Go Back.

0: Gilberto Gil, realce de Gil, céu, a nave vai, de Jorge do Peixe.
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0: Ivan Lins, antes que seja tarde, de Ivan e Vitor Martins.

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7: Agora, abrindo esse módulo, Ednardo, enquanto engoma a calça de Ednardo Climério.

0: A Cor do Som, de Caetano Veloso, Beleza Pura. Skank, Vamos Fugir, de Gilberto Gil e Minha.
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0: Roberta Campos, na programação nacional Minha Felicidade, de Roberto e Danilo Oliveira.

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Geraldo Azevedo, Táxi Lunar, dele Zé Ramalho e Alceu Valença. Os tribalistas Diáspora, de Arnaldo Antunes, Carlinhos Brown e Marisa Monte. 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Nessa sequência tem Marisa Monte, Amor, I Love You, de Marisa e Carlinhos Brown. Deixa eu te...

tinha suspirado, tinha beijado o papel devotamente. Era a primeira vez que lhe escreviam aquelas sentimentalidades, e o seu orgulho dilatava-se ao calor amoroso que saía delas, como um corpo ressequido que se estira num banho tépido. Sentia um acréscimo de estima por si mesma e parecia-lhe que entrava, enfim, numa existência superiormente interessante, onde cada hora tinha o seu encanto diferente, cada passo conduzia a um êxtase.

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3: 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Zé Ramalho, dele, a Borracha.

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1: Wilson Simonal, Nem Vem Que Não Tem, de Carlos Imperial. Duda Beat, Bichinho, de Eduarda Bittencourt. 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Seu Jorge, América do Norte, dele, Pretinho da Serra e Gabriel.

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9: 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Márcio Faraco, dele, meu

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0: Tereza Cristina e seu Jorge, Pura Semente. Fred Martins e Ney Mato Grosso, Tempo Afora, de Fred Martins e Marcelo Diniz.
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0: Beto Guedes, Feira Moderna, de Beto Guedes, Fernando Brant e Ronaldo Bastos.

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3: Rádio Nacional, bom demais ter você aqui com a gente. Vamos ouvir Caetano Veloso, de Carlinhos Brown, Meia Lua em Pé.

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Skank e Roberta Campos, Simplesmente. Luciana Mello de Gonzaguinha, Recado. Do Esquental, de Herbert Viana, Caleidoscópio.

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0: Ouvimos Fagner, revelação de Clodo Ferreira e Clésio Ferreira, Zé Cabaleiro, Vai de Madureira, de Zé Cabaleiro. 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Luiz Melodia, Magrelinha de Melodia.
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1: Olá, olá, você que está aí ligadinho em todo o Brasil, que pela Nacional, você ouve a gente também pela internet, radios.ebc.com.br ou pelo nosso aplicativo Rádios EBC. Eu sou Marcelo Ferreira, Jaime Batista aqui em nossa mesa de som, e a gente começa essa hora com o som do Lenine, Já Que Sou Brasileiro.

Ouvimos Titãs para dizer adeus, composição do Nando Reis e Tony Bellotto. Marcelo Genesi, Laura Lavieri, Tempestade, música de Marcelo Genesi. Marisa Monte, Até Parece, composição dela com Dadi, Carlinhos Brau e Arnaldo Antunes. E agora você ouve Baiana System, Invisível.

Paralamas do sucesso do Herbert Viana, Tendo a Lua. Ana Rato, dela, Penumbra. Tivemos também Baiana System, Invisível, música de Russo Passapusso. 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Tim Maia, Que Beleza.

0: Rita Benedito, Mambo da Dor, música de Zé Cavaleiro. Antes tivemos Tim Maia, Que Beleza.
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0: Flávio Venturini, Amor de Índio.

Ouvimos Guilherme Arantes, Lance Legal, composição dele. 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Zé Ramalho aqui na Rádio Nacional, Avorai.

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Nina Becker, Renato Martins é o compositor da música Volte Sempre. Antes, Ângela Rorô cantou Amor, Meu Grande Amor, dela e Ana Terra.

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1: 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E agora a gente vai ouvir Gilberto Gil, Maracatu Atômico.

Os Novos Baianos cantando de Ari Barroso, Isto Aqui O Que É. Tivemos também Maria Bethânia, Santo Amaro, música de Roque Augusto e Délcio Carvalho. Gilberto Gil de Jorge Maltner e Nelson Jacobina, Maracatu Atômico. 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Tulipa Ruiz, do Amor.

Zélia Duncan nos lençóis desse reggae, composição dela com Christian Oyens, e tivemos também Ivete Sangalo e Criolo, do Tim Maia, Réu Confesso. Tulipa Ruiz, dela do amor. 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E agora você ouve Seu Jorge, Dia de Comemorar.

0: Martinália, Alegre Menina, música de Dorival Caymmi e Jorge Amado. Maria Rita, Aprendendo a Jogar, música do Guilherme Arantes. Seu Jorge dele, Pretinho da Serrinha e Roger, a música Dia de Comemorar.
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0: Loborges, Chega pra Ficar.

0: Nós ouvimos Geraldo Azevedo, Dona da Minha Cabeça, dele e do Fausto Nilo. Antes, Edmota, Solução, composição de Bombom e Edmota.
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0: Vamos ouvir agora Djavan e ele canta Samurai.

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1: Vamos seguindo por aqui.

0: Acabamos de ouvir Skank Negra Lee, Ainda Gosto Dela, do Samuel Rosa e Nando Reis. Antes, Marco Ribas, dele Aurora da Revolução. Paula Lima, de Eugênio Dali, 4.
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0: E agora tem Fagner com a música Espumas ao Vento.

0: Nós ouvimos Tribalistas, composição deles, Já Sei Namorar. Maria Gadu, do Caetano, Oração ao Tempo. Fagner, de Assioli Neto, Espumas ao Vento.
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0: Elis Regina, Madalena.

0: Nós ouvimos Cássia Eller, ECT, música de Carlinhos Brown, Nando Reis e Marisa Monte. Wilson Simonal cantou Vesti Azul, de Nonato Buzar, e Elis Regina, de Ivan Lins e Ronaldo Monteiro, Madalena.
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0: Jorge Benjor, salve simpatia.

0: Ouvimos Marcos Valle, dele e Paulo Sérgio Valle, Água de Coco.
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0: Aqui na Rádio Nacional, Rosa Passos Azul.

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1: 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Ed Mota, Colombina.

0: Tiago York, Saudade Boa, música de Duda Rodrigues e Tiago York. Caetano Veloso, Dele Qualquer Coisa. Raul Seixas, Metamorfose Ambulante.
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0: E agora você ouve Adriana Calcanhoto, Maresia.

Gal Costa, Tigresa, música do Caetano Veloso. Vanessa da Mata, dela, Só Você e Eu. Ouvimos também Adriana Calcanhoto, Maresia, música de Paulo Machado e Antônio Cícero. Geraldo Azevedo, É Brincadeira.

Chico Buarque, Samba de Orly, dele Vinícius de Moraes e Toquinho. Antes, Vinícius Cantuária, Coisa Linda. Milton Nascimento aqui na Rádio Nacional, Certas Canções, dele e Tunai.

0: Essa foi a Leila Pinheiro cantando Pela Ciclovia, de Marcos Valle e Jorge Vercillo. Antes, Rodrigo Alarcón, dele e Niela Moura, a da Castanha.
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0: Os Gonzagas e Chico César aqui na Rádio Nacional, no Passo Que a Vida Me Leva. Música de Carlos Henrique, José e Yuri Gonzaga.

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1: Você ouve agora Beto Guedes, Feira Moderna.

Chico Buarque, Feijoada Completa. Antes tivemos Céu, Della e Beto Vilares, Cordão da Insônia. Beto Guedes, Feira Moderna, de Beto Guedes, Fernando Brant e Ronaldo Bastos. Você ouve aqui na Rádio Nacional, Celso Fonseca, Queda.

0: Essa foi a Baby do Brasil, Menino do Rio, música de Caetano Veloso. Tivemos também Fernanda Takai, de Zequete, Hortêncio Rocha, Diz Que Fui Por Aí. Celso Fonseca, Queda.
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0: E agora tem Afonsinho, Aquela Bossa Xé.

Ouvimos Marisa Monte, Panis et Circens, de Caetano e Gil. Tivemos também Arlindo Cruz, dele Maurição e Fred Camacho, O Que É o Amor. Afonsinho, dele Ronaldo Bastos, Aquela Bossa Axé. 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Moraes Moreira, Meninas do Brasil.

Ouvimos Zé Cavaleiro, Minha Casa, de Zé Cavaleiro. Antes tivemos Moraes Moreira, do Fausto Nilo e Moraes Moreira, Meninas do Brasil. 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Você ouve agora Marisa Mochanski, dela Não Percebeu Ainda. Pense em que...

0: Ouvimos Zizi Posse com participação do Vitor Ramil, 1 e 2.
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0: Simone, Certas Noites, de Adriana Calcanhoto e Dé Palmeira.

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1: Olá, ouvinte nacional. Muito bom dia para você que sintonizou seu rádio agora em Brasília, São Paulo, Recife, Rio de Janeiro e também São Luís do Maranhão, ligados aqui na Nacional. Eu sou Milton Rocha e apresento para você a programação musical de Leila Sena com o melhor da música brasileira. Você confere comigo ouvindo agora Simone.

Tivemos aí Bete Carvalho, de Dona Ivone Lara e Délcio Carvalho, em Cada Canto, Uma Esperança. Antes, Tulipa Ruiz e Felipe Cordeiro juntos em Virou, de Manuel Cordeiro e Luiz Chagas. Abrindo o bloco, Simone, de Milton Nascimento e Fernando Brant, Encontros e Despedidas. 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Você ouve agora A Cor do Som.

0: Alma.
1: Ouvimos Hélia Danca, de Arnaldo Antunes e Pepeu Gomes, Alma. Baby do Brasil, dela mesma, um auê com você. Abrindo o bloco, A Cor do Som, de Gilberto Gil e Dominguinhos, Abri a Porta.

Estamos de volta na Nacional com o melhor da música brasileira. Você confere comigo, recordando agora Elis Regina, aprendendo a jogar.

Ouvimos Martinália do Djavan Avião, Secos e Molhados de João Ricardo Assim Assado, a primeira Elis Regina de Guilherme Arantes, Aprendendo a Jogar. 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Eu trago agora para você Ana Costa, Paulinho Mosca e Luiz Tati.

Você ouviu Maria Gadu, de Beto Guedes e Ronaldo Bastos, Amor de Índio. Mônica Salmazo, de Dona Ivone Lara e Délcio Carvalho, Alvorecer. A primeira, Ana Costa e Paulinho Mosca, de Luiz Tati, Almas Gêmeas.

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7: Olá, você está na Nacional com o melhor da música brasileira. Hoje com João Bosco.

0: Você ouviu Vinícius Cantuária, dele mesmo, na canção. Antes, Milton Nascimento e Beto Guedes, de Milton Nascimento e Ronaldo Bastos, Nada Será Como Antes. Abrindo o bloco, João Bosco. De João Bosco e Aldir Blanc, Escadas da Penha.
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0: Seguimos agora com Alceu Valença.

Muito Estranho, abrindo bloco ao seu Valença, dele mesmo, na primeira manhã. Eu apresento agora para você na Nacional Clara Nunes, de Chico Buarque de Holanda, Morena de Angola.

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1: Você ouviu Bossa Cucanova e Wilson Simoninha juntos em Essa Moça Tá Diferente, de Chico Buarque de Holanda. Antes, Ednardo, dele mesmo, Pavão Misterioso. Abrindo o bloco, Tim Maia, de Márcio Leonardo, A Festa do Santo Reis.
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1: Eu apresento agora para você Raul Seixas.

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Ouvimos Gal Costa, de Chico Buarque de Holanda, a Rita. Antes, Zé Cabaleiro, dele mesmo, Telegrama. Abrindo o bloco, Raul Seixas. De Raul e Paulo Coelho, Tente Outra Vez. Vamos ouvir agora Maria Rita, de Baden Powell e Paulo César Pinheiro, Vou Deitar e Rolar.

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8: Estamos de volta na Nacional com o melhor da música brasileira. Você confere comigo ouvindo agora Cidade Negra.

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1: Tivemos aí Marina Lima, Della e Antônio Cícero, A Francesa. Antes, Badia Assad, de Lenine Braulio Tavares, Acredite ou Não. Abrindo o bloco, Cidade Negra, de Tony Garrido, Lazão, Bino e da Gama, A Estrada. Eu trago agora para você Belchior.

Você ouviu Ney Matogrosso, de Rita Lee e Roberto de Carvalho, Amor Objeto. Antes, Marisa Monte. De Marisa Monte e Arnaldo Antunes, Ainda Bem. Abrindo o bloco, Belchior, dele mesmo, A Palo Seco.

Você ouviu Banda Black Hill e Elza Soares juntos em Isabela, de Wilson Magalhães e Bernardo Vilhena. Antes, Adriana Calcanhoto, de Adriana e Antônio Cícero, Inverno. Abrindo o bloco, Roberta Sá, de Carvalhinho, Interessa? 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Vamos ouvir agora Zé Ramalho.

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Tivemos aí Paralamas do Sucesso de Herbert Viana, La Bella Luna, Beth Carvalho de Elcio Soares e Nelson Cavaquinho, Juízo Final. A primeira é Zé Ramalho, dele mesmo, Kryptônia. Eu trago agora para você na Nacional o Beto Guedes, de Beto Guedes e Márcio Borges, Lágrima de Amor.

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1: Muito bem, estamos de volta na Nacional com o melhor da música brasileira. Vamos ouvir agora Adriana Maciel.

Você ouviu Valério Oliveira, do Djavan, Avião. Vanderly, dele mesmo, atriz. Abrindo o bloco, Cássia Eller, de Nando Reis. As coisas estão mais lindas. 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Eu trago agora para você Zeca Pagodinho, de Cartola. Tive sim.

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22: Muito bem, você está na Nacional com o melhor da música brasileira. Vamos ouvir agora Djavan, Eu Te

Você ouviu Titãs, de Arnaldo Antunes e Tony Bellotto, Família. Pepeu Gomes, dele mesmo, fazendo música Jogando Bola. A primeira foi Djavan, do Djavan, Eu Te Devoro. Seguimos agora com Luiz Melodia.

Você ouviu Chico Buarque, de Chico Buarque de Holanda, Feijoada Completa. Antes, Cazuza, de Cazuza e Renato Ladeira, Faz Parte do Meu Show. A primeira foi Luiz Melodia, dele mesmo, Fadas. Eu trago agora para você na Nacional Marcelo Genesi, dele mesmo, Temporal.

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4: 9:01, muito bom dia para você, sintonizado aqui na nossa Rádio Nacional, domingo em 30 de agosto de 2026. Sou Fátima de Mello, na mesa de som, Carlinhos Moraes, você aqui com a gente ouvindo o melhor da música brasileira. Para começar aí nossa manhã, vamos ouvir Zélia Duncan, A Diferença.

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0: Caetano Veloso, A Luz de Tieta, de Caetano, Céu, de Jorge do Peixe, A Nave Vai, Zélia Duncan, de Zélia e Cristian Noyens, A Diferença.
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0: Paulinho Mosca, A Idade do Céu.

0: Nando Reis, de Cegos do Castelo, e do Lobo, A Lenda do Abaeté, Paulinho Mosca, A Idade do Céu, de Roger Drexler e Paulinho Mosca.
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0: Agora Marco Ribas e Erasmo Carlos, Beira d'Água.

chegando, né?

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8: Sempre com o melhor da música brasileira, Ney Matogrosso, Amor Objeto.

Filipa Ruiz, Desinibida, Ana Rato, Dois Perdidos, Fernanda Takai, Escrevo Por Aí, de Zequete e Hortêncio Rocha. Martinália, um pouco mais de consideração.

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1: Agora em Brasília, 10 horas da manhã. Bom dia, eu sou Fátima de Mello e este é o Nacional Notícias com os destaques do momento. Essa semana será de esforço concentrado no Congresso Nacional. A partir de amanhã, deputados e senadores farão uma pausa na campanha eleitoral para votar pautas importantes. O repórter Gésio tem mais detalhes sobre a

0: Agenda de votação. Bom dia, Jéssica.
1: Bom dia, Fátima. Bom dia, ouvintes. Olha, Fátima, o presidente do Senado, Davi Alcolumbre, determinou que as sessões serão presenciais. Duas propostas de emenda à Constituição serão prioridades na Comissão de Constituição e Justiça do Senado. O fim da escala 6x1 e a PEC da Segurança Pública já têm relatórios favoráveis e podem ser votadas em plenário ainda nesta semana. Os senadores também devem votar o projeto que cria uma política para exploração de minerais críticos. Outra proposta que deve ser apreciada cria incentivos para instalação de data centers no Brasil. Já a Câmara dos Deputados deve votar três medidas provisórias nesta semana. Uma que acaba com a taxa das blusinhas, outra que simplifica regras para atividades de mototaxistas e uma terceira que cria uma linha de financiamento para entregadores comprarem motos e bicicletas elétricas. O esforço concentrado no Congresso começa nesta segunda-feira e vai até sexta, Fátima.
0: Obrigada, Gésio Passos, pelas informações. Esse foi o Nacional Notícias. Próxima edição, ao meio-dia.
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0: de Janeiro, Carnaval de 1980. Na apuração do desfile da Marquês de Sapucaí, um resultado inédito. Beija-Flor de Nilópolis, Imperatriz Leopoldinense e Portela ficam juntas com o primeiro lugar. E sabe quem estava lá acompanhando tudo? A Nacional.
1: Eu passei a noite toda na transmissão, de 8 da noite, talvez até as 8 da manhã, sei lá o quê. Aquele tempo tinha um fôlego incrível.
2: Este é Rubem Confetti, radialista, sambista, um dos maiores divulgadores da cultura e da história do samba. E com muito orgulho, patrimônio da nossa Nacional. A cobertura dos desfiles de 1980 foi o primeiro trabalho dele na casa.
0: Do alto dos seus quase 90 anos, ele lembra, em detalhes, o dia em que foi contratado pelo então diretor-geral, Jorge Guilherme.
2: Algum tempo antes da contratação, Confetti havia escrito uma crônica elogiando o fato de o programa de Afrânio Rodrigues, Rio de Toda Gente, ter recebido o então desconhecido Cordão do Bola Preta.
1: Porque eu fiquei entusiasmado, comunicador da Rádio Nacional, recebendo uma pequena escola de samba de Rocha Miranda. Eu achei de uma democracia. E quando a Fran me viu, disse: Jorge, eu estou saindo de férias, mas quando eu voltar, esse rapaz vai trabalhar comigo.
0: A partir daí, o samba, em seu sentido amplo, dos componentes das escolas, das rodas, das periferias e dos morros, vai ter para sempre um tratamento diferente na Nacional, como mostra este trecho do Rio de Toda Gente, de 1994, com a apresentação de Confetti e Arlênio Lívio.
3: Alô, Carvalho, vamos nessa aí, compadre. Pagode da Copa? Como é o nome do pagode?
4: Brasil Tetracampeão.
3: Ih, rapaz,
4: boa
3: isso aí.
4: Boa tarde, Arlênio.
3: Boa tarde, Carvalho.
4: Rubens Confetti.
3: Esse já chega
4: firme. Esse auditório maravilhoso. Todos os ouvintes da Nacional.
3: Vamos lá.
1: Aliás, Carvalho, você é do Jacarezinho, não?
4: Sou do Jacarezinho.
3: E da Portela,
1: 28 anos do Unidos Jacarezinho nessa semana. Parabéns àquela comunidade do Unidos Jacarezinho. Um abraço para o Monarca.
3: Parabéns, parabéns.
4: Olha aí, comunidade Jacarezinha.
2: Apesar do sucateamento, da consequente perda de audiência e de decisões políticas que nada tinham a ver com o interesse público, quem estava na Nacional insistia em manter uma programação que fazia sentido para os ouvintes.
5: Vai começar, vai
6: Eu queria fazer uma coisa diferente, que naquela época a Rádio Tupi só tocava sucesso. A Rádio Globo tocava sucesso. Tinha Mundial também, que era uma rádio muito ouvida. Aí eu fui à discoteca, vi lá, disco do Jerry Adriani, encostado, ninguém tocava. Disco dos Fivers, ninguém tocava. Um monte de disco que ninguém tocava, né? Internacionais também, Elvis, Beatles, ninguém tocava.
0: Este é o nosso colega Cirilo Reis, criador e apresentador do programa Muse Show por mais de 40 anos.
7: Abração para a turma que está curtindo a gente em Campo Grande, hein? Alô, turma dos Sítios das Fazendas, aquele abraço. Um abração para o bar e a turma que está lá no bar e padaria do Zé Maria. Lá em Teresópolis, turma que está curtindo o Muse Show. Até meia-noite, com os anos 60 e 70.
0: Assim como Cirilo, muitos eram os colegas que resistiam e insistiam em manter a programação e a audiência da histórica Nacional do Rio.
8: Nós tivemos o Nacional 80 com a Berrian e o Washington Rodrigues, que foi um escândalo na época. Todo dia era uma celebridade. Então a gente teve o privilégio, né, de conhecer a Fernanda Montenegro, o Chacrinha, que depois veio a trabalhar com a gente, cantoras também. Era muito bom.
2: A memória é de Rosalina Rocha, carinhosamente chamada de Rosinha, que trabalhou em diversos programas e segue com a gente ainda hoje, exercendo a função de apoio à produção.
0: Apesar de todo esse esforço coletivo de manter uma rádio viva, os anos 1990 vão reservar para os funcionários não só da Nacional do Rio, mas de todas as emissoras ligadas à Radiobras, uma surpresa nada agradável. Rosinha conta.
8: Na época do Collor, mandou todo mundo embora. A rádio foi toda, praticamente foi toda mandada embora, com a justificativa de contenção de despesa.
2: No lugar dos funcionários, alguns com décadas de casa, entraram pessoas nomeadas pelo governo. Assim, a justificativa de enxugamento da máquina pública era desmontada facilmente.
8: Tanto que, quando teve a nossa audiência, o nosso advogado pediu licença ao meritíssimo e falou para o senhor ver, essas pessoas que estão aqui foram mandadas embora por contenção de despesa e fizeram uma função em comissão que, inclusive, o meu caro colega, que era o advogado que estava falando pela Rádio Nacional, era um dos que entrou no lugar dos que foram mandados embora.
0: As demissões atingiram mais de 400 funcionários. Mara Régia, à época já reconhecida, inclusive internacionalmente, pelo enorme serviço público prestado pelo seu programa Viva Maria, na Rádio Nacional AM de Brasília e da Amazônia, também estava entre os demitidos.
2: Mas houve reações. O Diário do Congresso Nacional do dia 28 de agosto de 1990 traz um requerimento de explicações ao governo federal, especificamente sobre a demissão de Mara Régia, de autoria do deputado José Carlos Saboia, líder do PSB. A mesa da Câmara aprovou o requerimento.
0: A pressão política, no entanto, não reverteu as demissões e muitos funcionários da Radiobras só conseguiram retomar os seus postos de trabalho recorrendo à justiça. Rosinha e outros colegas voltaram cerca de 3 meses depois, mas alguns tiveram que esperar anos para a justiça determinar a readmissão.
2: E é assim, com todos esses traumas, que as emissoras da marca nacional caminham para os anos 2000. Enquanto os nossos colegas lutam para manter a rádio e o próprio sustento, o Brasil enfrenta enormes desafios políticos, como o primeiro impeachment presidencial da nossa história.
0: Pós-Constituição Cidadã de 1988, o momento também era de esforços para encarar alguns graves problemas do país de frente. Entre eles, a concentração dos meios de comunicação. Mas a gente te conta mais nos próximos episódios.
2: Este episódio usou áudios do acervo da Empresa Brasil de Comunicação.
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2: 2 horas de boa música sem parar, Expresso Nacional começando agora aqui na nossa Rádio Nacional. Eu sou a Fátima de Mello, na mesa de som Carlinhos Moraes. Vamos começar a nossa viagem aí com o Paralamas e Djavan, uma brasileira.

0: Cidade Negra, Girassol, Marcelo Genesi, Laura Lavieri, Felicidade, Paralamas e Djavan, uma brasileira.
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0: Alice Caymmi, Iansã.

0: Dominguinhos, gostoso demais. Leila Pinheiro, influência de Jackson e Gilberto Gil, dele Realce.
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0: Raul Seixas, Guita.
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0: Célia vai morar com o diabo de Riachão. Rita Benedito, Filhos da Precisão, de Erasmo de Bel, Raul Seixas, dele Paulo Coelho, Guita.
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0: Roberta Sá, Segunda Pele.

0: Mundo de Márcio Melo, Roberta Sá, Segunda Pele, Raul Seixas, Guita, de Raul e Paulo Coelho.
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0: E agora é de Mota, fora da lei.

0: Marina Lima Fugaz, de Marina e Antônio Cícero. Belchior, fotografia 3x4 de Belchior, é de Mota, dele, Rita Lee, Fora da Lei.
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0: Maria Bethânia, grito de alerta.

0: Frejá, Segredos, Rodrigo Alarcon, Garota da Linha Azul, Maria Bethânia Gonzaguinha, Grito de Alerta.
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0: João Bosco, incompatibilidade de gênios.

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0: Lulu Santos, Um Certo Alguém, Luiz Melodia, Mistério da Raça e Djavan Cigano, de Djavan.
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0: Alceu Valença e Lucia Alves, numa sala de reboco.
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0: Maria Rita, o bêbado e a equilibrista, Marisa Monte, o bonde do Dom, Alceu Valença e Luci Alves numa sala de reboco de Luiz Gonzaga e José Marcolino.
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0: Benini, o impossível vem para ficar.

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1: Meio-dia no horário de Brasília. Eu sou Fátima de Mello e eu sou Nacional Notícias com os destaques no momento. Vamos falar agora sobre a agenda dos candidatos ao Palácio do Planalto neste domingo, que marca o início aí da terceira semana de propaganda eleitoral nas ruas e na internet. O período de campanha vai até o dia 3 de outubro, véspera do primeiro turno das eleições gerais de 2026. O repórter Gésio Passos traz mais detalhes sobre o dia dos presidenciáveis. Boa tarde, Gésio.
2: Boa tarde, Fátima. Boa tarde, ouvintes. Olha, a candidata do Unidade Popular pelo Socialismo, Samara Martins, realiza uma carreata em João Pessoa, na Paraíba. O presidente Lula do PT grava programas eleitorais ao longo do dia. Pela manhã, Hertz Dias, do PSTU, participou de plenária de lançamento de candidaturas e do Manifesto da Juventude da Esquerda Revolucionária. Romeu Zema, do Partido Novo, esteve presente em uma feira de exposição em Esteio, no interior do Rio Grande do Sul. O candidato do PL, Flávio Bolsonaro, se reuniu com o ministro da Justiça de El Salvador, em São Paulo. Wilson Grassi, do Partido Democratas, participou de uma corrida de rua pela manhã também em São Paulo. No mesmo estado, o candidato Ronaldo Caiado, do PSD, participa de um passeio na Avenida Paulista agora ao meio-dia. Na tarde deste domingo, Augusto Cury, do Avante, visita um parque de exposição em Uberlândia, em Minas Gerais. Os demais candidatos não divulgaram a agenda. Com você.

0: Fátima.
1: Obrigada, Jésio Passos, pelas informações. Nacional Notícias, próxima edição, 1 da tarde.
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1: Meio-dia e 4 minutos em Brasília. Excelente tarde para você ligado aqui na Rádio Nacional. Vamos seguindo com Beto Guedes, Quando Te Vi.

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4: Sempre com o melhor da música brasileira, Fagner, traduzir-se.

0: Diogo Nogueira, O Poder da Criação, Lo Borges, O Trem Azul e Fagner traduzisse.
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0: Simone, espere por mim, Morena.

0: Do Reis, o Segundo Sol, Tata Spala, Toninho Horta e Robertinho Silva, Agora Amor é com você, e Simone Espere por Mim Morena, de Gonzaguinha.
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0: Fernanda Abreu, Você pra Mim.

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1: 1 da tarde no horário de Brasília. Eu sou Fátima de Mello, este é o Nacional Notícias com os destaques do momento. Seguimos então com um aviso importante para quem toma remédio para dormir sem receita médica. O uso do Zolpidem, medicamento para tratar insônia, tem aumentado no país. Por isso, é preciso alertar sobre as reações adversas. Quem traz mais detalhes sobre o assunto é Márcia Vieira, da Rádio Universitária FM de Fortaleza, emissora da Rede Nacional de Comunicação Pública.
2: O uso indiscriminado do Zolpidem, que faz parte das drogas sedativas e hipnóticas usadas para o tratamento da insônia, tem aumentado significativamente. O medicamento pode promover várias reações adversas, principalmente quando recomendações da bula são ignoradas. A farmacêutica Ana Cláudia de Brito Passos, coordenadora do Centro de Informação e Documentação sobre Medicamentos, projeto de extensão vinculado ao GEPUIM, Grupo de Prevenção ao Uso Indevido de Medicamentos da UFC, explica o que é o Zolpidem e fala sobre os perigos do uso indiscriminado do remédio.
3: É um medicamento hipnótico indicado para o tratamento de curta duração da insônia. Ele deve ser utilizado na menor dose eficaz e pelo menor tempo possível, sempre, claro, com orientação de um profissional da saúde. É importante salientar que o uso inadequado ou prolongado ele pode causar sonolência, tontura, prejuízo da atenção e da coordenação motora, alterações de memória e comportamento, além também de aumentar o risco de quedas e acidentes. Ele também pode levar à tolerância, dependência e sintomas de abstinência ou insônia rebote, quando esse medicamento ele é interrompido de maneira brusca. De um modo geral, a bula brasileira, essa bula ela é validada pela Agência Nacional de Vigilância Sanitária, que é a Anvisa, ela orienta que o tratamento não deve ultrapassar 4 semanas.
2: A farmacêutica fala sobre outras alternativas para o combate à insônia, principalmente se esta for crônica.
3: Os estudos têm mostrado que a terapia cognitiva comportamental para a insônia, conhecida como TCC,

0: PCI, ela é considerada a principal abordagem não medicamentosa e ela é recomendada como tratamento inicial de importantes diretrizes. Além disso, é importante avaliar os fatores que podem estar contribuindo para essa insônia, como consumo de cafeína, álcool, nicotina, horários irregulares de sono, uso de telas em demasiado, ansiedade, depressão e outras causas.
1: Em síntese, o Zolpidem pode ser útil quando utilizado de maneira correta, mas como todo medicamento, não está isento de risco.
2: Da Rádio Universitária FM, Fortaleza, Márcia Vieira, para a Rádio Nacional de Brasília.
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3: 1h05, Luí Coimbra, Onde Mora o Sol. Boa tarde.

0: Cidade Negra, onde você mora, Luciana Mello de Djavan, si, Luí Coimbra de Luí, onde mora o sol.
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0: Dulce Quental, Natureza Humana.

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2: Ney Matogrosso, Pedro Luiz e a Parede, a Ordem é Samba.

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Roberta Sá, a Roda, Marcos Valle, o que eu gosto de você, Ney Mato Grosso, Pedro Luiz, a Parede, a Ordem é Samba. Sempre com o melhor da música brasileira, Simone Guimarães e Zé Renato. Água Pé.

Skank Negra ali, ainda gosto dela. Marcelo Genesi, Dart Aid, Marcelo, Helder Verônica, Zé Miguel Snick, Arlindo Cruz, Meu Lugar.

0: Ele é o seu Fátima de Mello e esse é o Nacional Notícias com os destaques do momento. A NASA, a Agência Espacial dos Estados Unidos, lançou hoje o telescópio espacial Roman. O equipamento foi enviado ao espaço a partir do Centro Espacial Kennedy, na Flórida. O repórter Gésio Passos tem os detalhes.
1: Boa tarde, Fátima. Boa tarde, ouvintes. Olha, Fátima, a partir do lançamento, o telescópio espacial Roman começa a viagem de cerca de 3 meses até o ponto onde ficará estacionado a cerca de 1,5 milhão de quilômetros da Terra. O novo telescópio vai mapear grandes regiões do universo com um campo de visão cerca de 100 vezes maior que o telescópio Hubble. A missão está prevista para durar ao menos 5 anos. O telescópio deverá estudar bilhões de galáxias e medir como o universo evoluiu ao longo do tempo. Segundo a NASA, a perspectiva é que ele possa identificar 100 mil novos exoplanetas, que são planetas fora do sistema solar. Roman deve auxiliar pesquisas sobre a existência de planetas semelhantes à Terra e sobre a existência de zonas habitáveis. O telescópio permitirá identificar uma lista de planetas para um estudo futuro mais detalhado sobre condições de existência de vida. Os dados obtidos pelo Roman permitirão ainda estudos sobre matéria escura, energia escura, evolução das galáxias, expansão do universo e supernovas. O projeto teve custo estimado em cerca de 4 bilhões de dólares. É com você, Fátima.
0: Gésio Passos, muito obrigada pelas informações. Excelente tarde para você. Nacional Notícias, próxima edição às 3 da tarde.
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2: Olá, a partir de agora na locução eu, Marli Arboleia, trabalhos técnicos de Batista. É um grande prazer ter a sua companhia aqui na Rádio Nacional e a gente ouve Tim Maia, a música dele, do

Foi Zélia Duncan, de Bia Paes Leme, e Zélia Duncan, Eu Mudei. Adriana Calcanhoto, dela, e Antônio Cícero, Inverno. 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Zé

0: Ramalho de Zé Ramalho, Ave de Prata.
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16: Você ouve Caetano Veloso, música dele, Rapt-me Camaleão.
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foi Jorge Benjor, dele, Princesa. Márcio Faraco, dele, O Tempo. 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Mariana Leporassi, de Baden e Vinícius, Samba da Bênção.

Flávia Bittencourt, de Dominguinhos e Gilberto Gil, abria a porta. Teve também o Rapa, de Yuca, Falcão, Xandão, Lobato e Lauro Farias, pescador de ilusões. Música.

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1: Agora são 3 horas em Brasília. Boa tarde. Eu sou Rafael Gasparotto e este é o Nacional Notícias, com os destaques do momento. O Sistema Único de Saúde terá agora uma Política Nacional de Saúde Integral da População Quilombola para superar as barreiras estruturais de acesso à saúde de mais de 1 milhão e 300 mil quilombolas no país. O repórter Gésio Passos está aqui no estúdio e tem mais informações sobre o programa. Boa tarde, Gésio.
2: Boa tarde, Rafael. Boa tarde, ouvintes. Olha, Rafael, para o Ministério da Saúde, a nova política legitima a luta histórica dos quilombolas por reconhecimento, o combate ao racismo e a promoção de equidade em saúde. As ações devem ser compartilhadas entre estados, municípios e a União para garantir o direito à saúde e a melhoria da qualidade de vida desta população tradicional. Para a CONAC, a Coordenação Nacional de Articulação das Comunidades Negras Rurais Quilombolas, a expectativa é que a política possa acolher e cuidar as comunidades com respeito à sua história e aos saberes ancestrais. Segundo o movimento social, as principais dificuldades são decorrentes da escassez de saneamento básico, água tratada, equipes de saúde da família e diagnóstico precoce. A Política Nacional de Saúde Integral da População Quilombola foi criada com a participação da sociedade a partir de contribuições vindas de consulta pública, das conferências de saúde e de recomendação do Conselho Nacional de Saúde. O próximo passo é a construção de um plano operativo nacional que definirá prioridades, ações, metas, indicadores e responsabilidades de gestores. As ações na área de saúde vão se somar às políticas já existentes de gestão territorial e ambiental quilombola e de educação escolar quilombola, também desenvolvidas em nível federal. É com você, Rafael.
1: Obrigado, Gésio. Esse foi o Nacional Notícias. 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Um ótimo domingo.
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1: Gilberto Gil, de Dorival Caymmi, Marina.

0: Guilherme Arantes, música dele Aprendendo a Jogar. Lidston do Nascimento, dele e Antônio Martins, das Outras Águas do Rio.
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0: Gal Costa, música de Chico Buarque, Quem Te Viu, Quem Te Vê.

Marina Lima, de Stevie Wonder, Sérgio de Souza e Antônio Cícero, Pé na Tábua. Também Maria Bethânia, de Djavan, Tenha Calma. 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Secos e Molhados, de João Ricardo, Assim

Rapaz, chegou! Boa tarde, Brasil! Estamos chegando, torcedor brasileiro! Estádio Jornalista Mário Filho, templo maior do futebol brasileiro! Maraca! Dia de casa cheia hoje para um super clássico Mengão e Fogão, que você vai ver ouvindo o microfonaço da sua Nacional em qualquer parte do planeta Bola. A Nacional vai correr atrás dela para você ir numa muito boa e você vai ficar ligadinho, ligadinho com a gente no som legal da Nacional. É clássico, é jogão, é camisa pesada hoje na Rádio do Brasil. Vamos buscar essa emoção para você. E Rio, que apresenta 29 graus de temperatura, tempo lusco-fusco, mais quente, mais frio. Então, olha que assim, para quem ele for, é abafado. Mas para o carioca, tá até bom para a prática do futebol. Tudo prontinho para você conferir com a gente. A 25ª rodada do Campeonato Brasileiro, no primeiro turno, o Flamengo fez 3-0 no Nilton. E agora, Flamengo tá pronto e o Botafogo também tá pronto para mais um clássico. Flamengo quer queimar gordura para encostar o Palmeiras. Botafogo precisa vencer para encostar lá na frente. Promete ser um grande jogo de futebol. 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

galera aqui no microfone do Brasil. São 15 horas mais 34 minutos no Maraca. Às 4 tem Mengão e Fogão, tem emoção no seu rádio pra você, galera. A partir de agora, o movimento livre, leve e descontraído. 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Vem aí os donos da notícia. As feras do microfone nosso no Brasil já estão prontas e preparadas

0: É, galera, aqui é assim, a notícia tá quentinha, eu quero a primeira, eu quero destaque do Mengão, eu quero saber as novidades do Rubro Negro. Pro Rubro Negro, olha quem tá vindo aí, ó.
1: Rodrigo Ricardo.
0: Salve, salve, parceiro.
2: Salve, salve, Andrezão, salve todos os nossos queridos ouvintes da Rádio Nacional. O Flamengo de Leonardo Jardim tem o retorno do zagueiro Léo Pereira, que não jogou na derrota para o Cruzeiro por 2-1 na última rodada. Para o lugar do equatoriano Gonçalo Plata, recém-vendido para o Dínamo de Moscou, Leonardo Jardim escala Luiz Araújo. O Flamengo quer os 3 pontos para se aproximar do líder Palmeiras, Andrezão.
0: Beleza pura, eu vou pro lado alvinegro, que há pouco estava aquecendo no gramado do Maracanã. Eu quero os destaques do fogão aí, Rodrigo Ricardo.
2: No meio da tabela, o Botafogo quer voltar a vencer no Brasileirão. O time vem de derrota por 3-2 para o Atlético Paranaense dentro do Nilton Santos. O técnico Rodrigo Belão tem o retorno do meia Danilo e do atacante Arthur Cabral. Tiquinho Soares, recém-apresentado esta semana, ainda está sem as melhores condições físicas e não veio nem para o banco de reservas, Andrezão.
0: Opinião do jogo, fala quem sabe, opina quem conhece, ele vai refrescar o meu gogó durante os 90 minutos de bola rolando para Mengão e Fogão no seu rádio. O Marcelo Smigol está chegando, boa tarde, Smigol.
3: Boa tarde a todos, boa tarde, Andrezão, meu companheiro Rodrigo Ricardo, só lendas do rádio, e vai ser um jogo muito interessante, né? Um clássico carioca, muito distinto. O Flamengo, vice-líder na busca pelo Palmeiras, tentando ali emplacar a liderança do campeonato contra o Botafogo, muito mal, vem de derrota, eliminado na Sul-Americana, é apenas o 11º colocado em busca de redenção, inclusive com o técnico interino, né? Que pode virar titular, né? Pode ser o técnico que continue, depende dos resultados, Andrezão.
0: Tá certo, beleza pura. Ele bate tudo de primeira, agora vamos saber das outras informações, até porque teve já bola rolando pela 25ª do Campeonato Brasileiro hoje pela manhã. Jogo de muitos gols. Tá na hora do Plantão Nacional de Esporte.
1: Rodrigo Ricardo.
2: É isso, Atlético Paranaense e Fluminense abriram a rodada de número 25 do Brasileirão. Jogo foi às 11 da manhã na Arena da Baixada, lá em Curitiba. E um jogo de muitos gols. 3 para o Atlético Paranaense, 3 para o Fluminense. Agora, às 16h, além do jogo que nós vamos acompanhar, Flamengo e Botafogo, temos o clássico paulista Corinthians e Santos. Mais tarde, às 18h30 da noite, teremos Grêmio e Chapecoense, Mirassol e Palmeiras, e às 19h30 da noite, Bahia e Internacional.
0: Beleza pura, Rodrigo Ricardo já tá aí sinalizando que tem couro comendo hoje dia de clássicos, clássico também em São Paulo, casa cheia em São Paulo para Corinthians e Santos com a presença do Neymar, daqui a pouco couro comendo no Maracanã para Flamengo e Botafogo, e tome, jogo bom atrás de jogo bom, galera, não para não, eu quero uma do Flamengo e tem convidado chegando, Rodrigo Ricardo.
2: É verdade, Andrezão, vamos começar com o treinador do Flamengo, Leonardo Jardim, que fala sobre a questão da defesa rubro-negra.
4: O que é que acontece e está a acontecer? Eu assim só por alto lembro Bragantino, Cruzeiro 2 vezes, lembro muitas equipas que têm feito grandes golos contra nós, remates fora da área, remates cortados, e têm feito grandes golos, e isso às vezes é difícil da gente defender esse tipo de situações, mas com certeza o objetivo é continuar sempre a impedir que o adversário remate, e com certeza defender melhor, e quando eu digo defender não é só o goleiro, é toda a gente, é importante a gente ser mais efetivos para que isso não aconteça, mas número baixo de remates dos adversários, acho que é uma coisa positiva, e é isso que todas as equipas pretendem, que o adversário não remate muitas vezes.
2: Tá aí o Leonardo Jardim, treinador do Flamengo, agora vamos ouvir o treinador do Botafogo, Rodrigo Belão.
5: A equipe já está em processo de se levantar. Eu vejo a equipe criando chance, então a gente precisa continuar buscando algumas atitudes, né? Aliás, na verdade, atitude acho que não faltou para a equipe buscou, faltam alguns ajustes para que a gente consiga equilibrar e o resultado começar a acontecer, então eu acho que estamos muito perto de conseguir por alguns ajustes aí conseguir trazer resultados melhores. Eu acho que não é o desempenho, acho que o resultado é que está faltando.
2: Tá aí o treinador Rodrigo Belão falando sobre a evolução do Glorioso. Tem que evoluir logo, hein, Andrezão?
0: É verdade. Meu caro Marcelo Smigo, há pouco o treinador do Flamengo, Leonardo Jardim, falava sobre a defesa, chutes e tal. Mas o grande problema é o seguinte: o torcedor do Flamengo já está começando a olhar o Rossi de lado. Você concorda?
3: É, tem uma certa ressalva aí com o Rossi, que tem tomado uns gols que um goleiro do tamanho, né, de um goleiro de Flamengo, de time grande, não pode ficar tomando, né? Inclusive gols de fora da área. Parece que os adversários entenderam que chutando aquele canudo lá de fora da área pode largar o aço, que uma hora ele solta ou dá aquela raquetada pro rebote. Ou seja, tem tomado uns gols que não é para tomar, a torcida tá na bronca, né? Inclusive que custaram pontos aí pro Flamengo, Andrezão, recentemente.
0: Tá certo, deixa eu dar um pulinho em São Paulo, né? O Química Arena, o couro vai comer daqui a pouco para Corinthians e Santos. Os principais destaques com ele. Diga lá, Lincoln Chaves. Já o Lincoln Chaves vai chegar para conversar com você aqui no Show de Bola Nacional, às 18h30.
2: Andrezão. Oi. Não, lembrar que o Rodrigo Belão, que é o técnico interino do Sub-20, já é o terceiro treinador do Botafogo essa temporada.
0: Tá certo. Beleza pura. Às 18h30 teremos Mirassol e Palmeiras. Ele também chega para trazer as informações.
6: Grande abraço aos amigos ligados no Show de Bola Nacional. Quem chega ao microfone da Rádio Nacional é Emiliano Martínez do Palmeiras, que prevê jogo duro logo mais contra o Mirassol na casa do adversário.
7: Vai ser um jogo difícil, mas nós, se queremos sair campeões, não temos que olhar nenhum rival. Sabemos que todo jogo temos que ganhar. Então a gente já está preparando o jogo da melhor maneira para levar os 3 pontos.
6: O Mirassol luta para sair da zona de rebaixamento, enquanto o Palmeiras tenta se isolar na liderança do Campeonato Brasileiro. Mirassol e Palmeiras começa às 18h30 no Maião. Forte abraço!
0: Outro forte abraço para você. É o Flamengo tendo que fazer o seu dever de casa no Maracanã e torcer para o Mirassol fazer o dele lá, né, Smirko? Isso para o torcedor do Flamengo.
3: Exatamente. E depois, lembrando que no meio da semana o Flamengo pega o Mirassol, esse jogo atrasado, que é o jogo que o Flamengo tem aí desde praticamente do começo do campeonato, esse jogo contra o Mirassol atrasado. Finalmente, o Flamengo joga no meio da semana contra o Mirassol.
2: Andrezão, e o Lincoln Chaves já tá na linha.
0: Beleza pura, tá de volta. Caiu, mas recuperamos o contato com São Paulo. Vamos nessa, Lincoln!
8: A tarde deste domingo será de clássico alvinegro em São Paulo. Tentando se reaproximar do G5 do Campeonato Brasileiro, o Corinthians recebe o Santos, pressionado após a pesada derrota para o Palmeiras pelas quartas de final da Copa do Brasil e pela proximidade da zona de rebaixamento. Com 32 pontos, o Timão perdeu os dois últimos compromissos pelo Brasileirão e chegou a esta 25ª rodada na 10ª posição, a 7 pontos do Cruzeiro, quinto colocado. Suspenso pelo terceiro amarelo, Breno Bidon está fora da partida, o que é uma dor de cabeça para Fernando Diniz, já que o volante é o jogador mais utilizado por ele desde a chegada ao Alvinegro. Poupados na derrota por 2-1 para o Coritiba no domingo passado no Couto Pereira, o goleiro Hugo Souza e o lateral Mateuzinho estão novamente à disposição. No Santos, o principal reforço em relação ao 3-0 sofrido para o Palmeiras é Neymar. O atacante foi novamente preservado de atuar no gramado sintético do Nubank Park, embora ele próprio diga que estava em condições de ir a campo. Por outro lado, o volante João Schmidt levou o terceiro amarelo no empate por 1-1 com o Mirassol na Vila Belmiro na rodada anterior e está suspenso. A bola rola para Corinthians e Santos às 4 da tarde na Neoquímica Arena. Lincoln Chaves de
0: Beleza,
8: São Paulo
0: pura.
8: Para a Rádio Nacional.
0: Valeu, Lincoln. Valeu, parceiro, direto de São Paulo, trazendo os principais destaques para você. Traga-me uma do Flamengo aí, meu caro Rodrigo Ricardo.
2: Andrezão, você falou sobre o Rossi, o goleiro argentino, que já tem 124 jogos com a camisa rubro-negra. E nesse período, ele chegou em junho de 2023 ao Flamengo, já levou 81 gols, mas tem sido bastante criticado ultimamente. Vamos ouvi-lo no microfone da Nacional.
9: Se todo gol de fora da área fora falha, a gente nem chutaria fora do gol. É, de fora da área, né? É, se falar que o gol do Eric foi falha contra a Vitória, é brincadeira. Então, eu acho que tem muitas coisas para analisar em cada chute fora da área, cada chute diferente. É, às vezes, a bola, quando a bola vem baixa, nós, como goleiros, temos que reagir quando a bola passa do último jogador. E aí, talvez o jogador está na frente de nós, então são chutes muito difíceis de adivinar, sino de analisar na hora certa, né? A gente depois com calma analisa cada jogo, cada gol que a gente toma, cada chute de fora da área é diferente, tem suas características, e é continuar evoluindo para tentar diminuir esse percentual de probabilidade de tomar gol, para continuar fazendo nosso melhor trabalho dentro do campo, porque a gente no dia a dia se esforça muito para tentar evoluir nisso.
2: Tá aí o arqueiro Agustin Daniel Rossi, 31 anos, 1,93m, arqueiro do Flamengo desde junho de 2023. Agora vamos ouvir...
0: Segura um pouquinho, Rodrigo, me dá só um minutinho para fazer uma pergunta pro Smigo. Até para saber dele o seguinte, a gente falava há pouco do Rossi, aí o Rossi, pelo que ele falou agora, ele tá dando um exemplo do jogo contra o Vitória. Mas e os que estão, e os jogos de trás, e os jogos que passaram?
10: É, o Rossi não tem as graças da torcida, né? Infelizmente, ele pega umas bolas difíceis, mas a gente quer que pegue as impossíveis também, porque pelo que ganha, pelo tamanho que tem o Rossi, né? Um goleiro desse com uma carreira, né, só em clube grande. Era para estar com mais moral com a torcida rubro-negra, mas a torcida anda meio com o pé atrás com ele, Andrezão.
0: É verdade, tá certo. E o Fogão, hein, Rodrigo Ricardo?
2: É, o Fogão apresentou o Tiquinho Soares, né? O retorno do ídolo depois de passagens pelo Santos, pelo Mirassol. Passagens, inclusive, bem apagadas. Ele retorna ao seu time, onde foi ídolo, onde foi campeão, artilheiro. Só que ainda não tá pronto. Chegou mal fisicamente, por isso sequer está no banco de reservas para a partida de hoje, mas ele fala sobre o seu retorno ao Botafogo.
11: Arthur Cabral é meu fechamento, porra. Arthur Cabral, já conheço o Arthur Cabral faz muito tempo. Quem assiste futebol de verdade sabe o valor do Cabral, entendeu? Não é um cara que caiu aqui de paraquedas, pô. É um cara renomado no futebol, entendeu? Além de ser meu conterrâneo, meu amigo. É, todo jogador passa por fase ruim, isso é normal, pô. Só vi dois que não passou por fase ruim, Cristiano e Messi, o resto tudo passa, entendeu? Mas tô aqui pra ajudar, meu irmão, tô aqui pra ajudar meus companheiros, pra ajudar o Cabral no que for preciso, e a gente se ajudar, pô. O intuito maior aqui é ajudar o Botafogo, não é um jogador, porque ele não joga sozinho, o Cabral não joga só. Então é um coletivo, e como eu falei, eu estou aqui para ajudar, estou aqui para somar com meus companheiros, e vamos que vamos.
2: Vamos que vamos, tá aí o Tiquinho Soares, que é de Campina Grande, da Paraíba, da onde também, terra da onde nasceu o Arthur Cabral, ele dando força aí para o Arthur Cabral, que retorna ao Botafogo, já tem 14 gols com a camisa do Botafogo, Arthur Cabral, em 55 jogos, Arthur Cabral que antes... jogou no Benfica e na Fiorentina, jogador de 28 anos e é a esperança de gols do Botafogo nessa tarde de domingo, Andrezão.
0: Tá certo, meu caro Marcelo Smigo. Respeitar e não concordar são duas coisas completamente diferentes. Tem gente que não gosta de ser contrariado, tem gente que não gosta de ser questionado, rebatido. Mas vou dizer uma coisa pra você, 100%, tá? 100% do que o Tiquinho falou, eu não concordo. E o que comprova que ele não vê futebol. Porque se ele não viu o Messi jogar mal e não viu o Cristiano Ronaldo jogar mal, ele não viu futebol ainda. O Cristiano Ronaldo até ano passado estava para ser execrado, para sair da Arábia, porque não fazia gol, Osmigo. Tô errado?
10: Não, eu acho que ele quis botar ali um nível, esses jogadores são fora de série e tal. Mas a verdade é, eu concordo com você, não existe jogador que não tenha uma má fase na carreira, isso é impossível. Somos seres humanos, jogador é ser humano, ninguém consegue performar o tempo inteiro ali no mais alto rendimento. Tem fase, às vezes o cara não está mal tecnicamente, mas está mal de cabeça, interfere no futebol. E é isso, eu até vi agora recente o Cristiano Ronaldo na Copa do Mundo, não fez uma Copa do Mundo brilhante, longe disso.
0: Já o Messi arrebentou na Copa do Mundo e na Copa do Catar não jogou nada.
10: É, isso é momentos, né? A verdade é que o ser humano está sujeito a isso, a ter um momento melhor e uma baixa, está dentro da normalidade.
0: É isso aí. O Grêmio Internacional, cada um vai terão seus confrontos aí do Campeonato Brasileiro. O Juliano Justo está chegando no microfonaço no Brasil.
12: Boa tarde, Andrezão. Um grande abraço para todo mundo. Vou falar um pouco da dupla Grenal. Neste domingo, o Grêmio pega a Chapecoense em Porto Alegre às 6:30. A Chapecoense, que é a lanterna do Brasileirão, vem buscando uma improvável reação depois de vencer o São Paulo em Santa Catarina. O Grêmio, com 25 pontos, precisa vencer para tentar se afastar de vez do Z4. Sem esquecer, é claro, que deve poupar alguns atletas visando o Grenal de volta das quartas de final da Copa do Brasil na quinta-feira, também na Arena. O primeiro Grenal, lembrando, acabou 0-0 e quem vencer avança à semifinal da competição. Do outro lado da rivalidade, o Inter, também com 25 pontos no Brasileirão, visita o Bahia em Salvador às 7:30, também do domingo. O Bahia abriu a rodada em sexto com 37 pontos e o Inter na beira do Z4, em 16º lugar. Três desfalques, pelo menos, já estão confirmados no Internacional: Bruno Gomes, Mercado e Paulinho. De São Paulo para a Rádio Nacional, Juliano Justo.
0: Obrigado, meu caro Juliano Justo, trazendo tudo de primeiro no microfone nacional. Meu caro Marcelo Smigol, tem favorito para esse jogo, tirando aquela palavrinha de 8 letras, chamada clássico, em que clássico tudo pode acontecer. Eu digo em bola e campo, realidade que estamos vendo hoje. Tem favorito?
10: É, esse é um clássico. Clássico a gente diz que não tem favorito, mas esse tem favorito sim, Andrezão. E o Flamengo é amplo favorito nessa partida de hoje. Lota o Maracanã, o mando é do Flamengo, é Flamengo e Botafogo. Mais de 60 mil ingressos aí, mais de 60 mil torcedores no Maracanã. Inclusive o Maracanã hoje, que teve uma festa aí, um dos patrocinadores do Flamengo, arrancou lá um mosaico, segundo eles, o maior mosaico já aberto no Maracanã. Show do Dudu Nobre, charanga rubro-negra. E o Flamengo tem um elenco que... você vê, acabou de vender o Plata aí, o Gonzalo Plata, atacante de seleção, de atacante de Copa do Mundo, né, o equatoriano. E o Flamengo não sentiu falta, vai correr atrás de outro, vai comprar outro, mas tem ali no seu elenco um monte de jogador, realmente faz a diferença. O plantel rubro-negro e a condição financeira também, que dá uma tranquilidade, né? A gente sabe disso, o Botafogo enfrenta muitos problemas financeiros, Andrezão.
0: Tá certo, deixa eu dar um pulinho na Brenda Balbi, porque ela traz os destaques das... quartas de final do Campeonato Brasileiro Feminino, hein, Brenda?
13: Fala, André, tudo bem? Olha, Brasileirão Feminino Série A1 chegando nos finalmente, né? Fomos agora para a fase mata-mata e nessa segunda-feira teremos dois jogos das quartas de final, a começar por Cruzeiro e Corinthians às 7:15 da noite, seguido por Bahia e Palmeiras às 9:30. Mas falando um pouquinho desse Cruzeiro e Corinthians, o Cruzeiro que correu o risco de não avançar para a fase de mata-mata, já o Corinthians perdeu o último jogo da fase de grupos por 3-1 para o Internacional e ficou com a segunda posição na tabela de classificação. Antes desse jogo era o primeiro colocado, mas depois da derrota acabou sendo ultrapassado pela equipe do São Paulo, que terminou a primeira fase da competição em segundo, portanto o Corinthians em segundo lugar, por isso enfrentando o Cruzeiro, que ficou em sexto lugar na tabela de classificação. Falando um pouquinho mais de Bahia e Palmeiras, o Bahia foi uma equipe bem constante na competição. Na última rodada acabou caindo algumas posições, foi para sexto, mas ainda assim dentro do G8, uma equipe que vai se consolidando cada vez mais. E o Palmeiras, que também foi forte na competição, nos últimos jogos acabou dando algumas vaciladas, perdeu alguns pontinhos importantes, mas ainda assim avançou em terceiro lugar na fase de classificação, na primeira fase, né? E por isso ali resolve em casa. Esses são os primeiros jogos de ida das quartas de final entre essas equipes e a gente vai ficar de olho porque semana que vem tem os jogos de volta pra gente conhecer os primeiros semifinalistas do Brasileirão Série A1. Beleza, André? Abraço.
0: Beleza, outro. Obrigado, minha querida Brenda Balbi. As equipes vão entrar em campo já no Maracanã. Flamengo tem o mosaico do seu patrocinador completo um ano. Os torcedores também receberam uma placa em referência ao patrocinador do Flamengo, estão fazendo a sua festa. O Botafogo, uma pequena torcida do Botafogo, já que o mandante é o Flamengo, está à direita da posição de transmissão da Rádio Nacional, deve ter ali umas 4 mil torcedores do Botafogo. O resto do Maracanã, encorpado, galera realmente mostrou serviço, está chegando o torcedor do Brasil, Maracanã completamente recheado para a galera ligada no futebol do Brasil. Joaquim Assan está na mesa de efeitos do som da Nacional. O torcedor do Flamengo faz a festa, as equipes são em campo e tá na hora de conferir. Flamengo, Botafogo, Rádio Nacional, parceiro, vem aí os craques do jogo na Rádio do Brasil.

O Clube de Regatas Flamengo está escalado e confirmado no gol. Camisa número 1, Rossi. Na lateral direita, 22, Emerson Royal. Dupla de zaga, 3, Léo Ortiz. 4, Léo Pereira. Na lateral esquerda, camisa número 6, Ayrton Lucas. No meio de campo, com contrato renovado, camisa número 5, chileno Eric Pulgar. 21, Jorginho. 10, o craque capitão de Arrascaeta. No ataque, 7, Luiz Araújo. 16, Samuel Lino. E 9, o artilheiro reverência, Pedro. O técnico é Leonardo Jardim, que tem à sua disposição no banco de reservas. Andrew, goleiro reserva, 42, 49, Diego Alves, 2, Varela, 13, Danilo, 61, João Vitor, 77, Johnny, o jovem Johnny, 52, Everton Araújo, 20, Lucas Paquetá, 15, Carrascal, 11, Everton Cebolinha, 99, Lohan, 39, Josmar, jovem também da base.

0: O Botafogo está escalado e confirmado. Camisa número 12, Gabriel Batista. 2, lateral direito, número 2, Vitinho. Dupla de zaga, 5, Ferrarese. 34, Justino. Na lateral esquerda, 21, para Marçal. 13, Alex Telles, o capitão. 75, Huguinho. 88, Edenilson. 8, Danilo. 10, Montoro. E no comando de ataque, camisa número 19, o paraibano Arthur Cabral. O técnico Rodrigo Belão tem à sua disposição. 17, goleiro reserva Wallerson. 62, Kleber Lucas. 6, Medina. 7, Júnior Santos. 25, Alan. 33, Lucas Monzon. 37, Kadir. 42, Cadu. 59, Cauã Toledo. 77, Lucas Vijalba. 90, Danilo Pereira. 91, Domingos. Por isso é que tu és real. Apita, Flamengo e Botafogo. Alex Gomes Stefano, também do Rio de Janeiro. Ele é auxiliado por Rodrigo Figueiredo, Henrique Correia e Luiz Cláudio Regazzoni. O VAR, olho no VAR, está sob a responsabilidade do gaúcho Daniel Nobre Bins. Dito isto, quem é que vai voltar para narrar as emoções de Mengão e Glorioso?
1: André Luiz Mendes.
2: Ah, o papai tá de volta no microfonaço do Brasil. De novo em dose dupla no seu rádio, galera, para você sintonizado no microfone esportivo. Mais um pouquinho? Quer botar mais uma? Eu aceito. Se quiser, pode colocar, Joaquim. Fica à vontade.
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2: Ah, garoto! Tu tá ligado, Andrezão. Tá esperto, tá aceso no microfone do Brasil e a galera enchendo o Maracanã. Alguém chamou?
0: Chamei aqui, Andrezão. É, entre os muitos homenageados com esse minuto póstumo, né?
2: São 29.
0: São os muitos. Eu queria destacar o jornalista Marcos Penido, nosso colega, jornalista esportivo de longa data, que morreu nesse último sábado.
2: Cara, trabalhei muito tempo ao lado dele, um cara maravilhoso, viu?
0: Super fera, enfim, que era botafoguense, mas sempre disse que era preciso separar a paixão da profissão de jornalista.
2: Tá certo, galera do Brasil, jogadores do Flamengo, quem ganhou a primeira batalha do jogo foi o capitão Alex Telles, o Botafogo, que escolheu, que vai atacar o primeiro tempo para a direita. O Flamengo ataca para o setor norte no primeiro tempo, ataca para aonde ficam as principais torcidas organizadas, para a esquerda do seu rádio. Um minuto agora, justamente para essas homenagens, dentre elas para o nosso ex-colega Marcos Penido. Um brilhante jornalista e mais 28 pessoas que passam os nomes no telão do Maracanã, as homenagens, enfim. Homenagem póstumas que também nos solidarizamos com as famílias e com as pessoas que são ligadas àqueles que perderam seus entes queridos, que é um momento muito duro, um momento muito difícil, que só mesmo Deus pode confortar o nosso coração nessas horas. O Flamengo, com o seu uniforme tradicional, o fogão vem de branco para essa partida, tá quase tudo pronto, galera, prepare o seu coração aí, galera, o couro vai comer, o bicho vai pegar e a Nacional vai transmitir tudo, tudo, tudo para você. Alex Gomes Stefano já consultou o seu relógio, ele é enrolado, hein? Ele tá, consultou o reloginho dele, tá pronto para a bola rolar, prepare o seu coração, torcedor do Brasil, vem aí a emoção do futebol da 25ª rodada do Campeonato Brasileiro. Ajustou o relógio dele, eu ajustei o meu aqui, Pedro tá com a criança no chão, vai dar o primeiro tapa nela, está rolando a bola, galera!
1: Meiras.
2: Vamos correr atrás dela para você aqui no microfone do Brasil. A bola fica aqui para o Léo Tio, Léo Tio domina para o Pulgar. Pulgar domina. Eric vem atrás agora para o jogador que é o Royal. Royal vem de novo trazendo a bola. O Botafogo sai na pressão com 5 jogadores para marcar a saída de bola do Flamengo. O Léo Tio está com ela parado ali esperando. Montoro mais próximo dele. A bola fica na direita agora de novo para o jogador que é o Pulgar. Pulgar se manda pela direita agora. Cutucou de primeira agora. Volta a bola agora para o jogador que é o Royal. Fez tabela por ali com o jogador que era o Jorginho. Devolveu para o jogador Léo Léo Pereira botou na canhota, bola boa para Ayrton Lucas, domina, na intermediária tenta a finta, arrasca, bateu errado na bola, chega a primeira zaga para curtir e cortar. Ih, o cartão, o Arthur Cabral meteu a caneta sensacional no Jorginho, de peito, afasta a galera, abre as pernas, coração, ele abriu e tomou, Rodrigo Ricardo.
0: É, foi bonito, canetinha, ovinho, dependendo da região muda o nome, mas a jogada não deixa de ser plasticamente bela.
2: É, parceiro, lá vem a bola com o jogador que é o Léo Pereira. Léo Pereira ultrapassa ali, aquele via cancha, dá um break na bola, travou de primeira, botou entregando agora pro Lino. Lino voltou, entregando pra Léo Pereira, trabalha a bola para o sistema defensivo pro Flamengo. Na linha que ele vira o gramado para o jogador Léo Ortiz. Ele faz jogada com o Eric. Eric domina, lá vem o chileno. Volta a jogada com o Ortiz. Ortiz tem Pereira, sua esquerda, prefira a jogada. Infiltrou de primeira, bloco do gol. Ferrares meteu a testa na bola na primeira, quem sobra. Subiu a zaga, tirou. Peito do Arrasca para Jorginho. Tapa nela na direita agora pro Royal. Royal tem Luiz Araújo ao seu lado. Luiz Araújo transa mais atrás agora, entregando pro Eric, agora o Botafogo se fecha de uma maneira incrível, vem agora com o jogador que é o Royal, Royal já liberou a jogada de primeira, devolveu entregando pro Arrascaeta, pedindo impedimento do Arrasca, ele domina, tá lá no sol, ele dominou, se livrou do primeiro e vai pelo centro, dentro do gramado, abre a bola, cruzou, rasteira pra boca no gol, passou por todo mundo, sobra pro Pedro, domina, evita que ela saia, perde o domínio da criança. Um pouquinho mais para trás e o Pedro guardava, era o que a torcida do Flamengo queria para subir no Maracanã, hein, Rodrigo Ricardo?
0: É verdade, faltou uma atenção um pouco maior aí do artilheiro Reverência, perdeu um pouquinho o tempo da bola e na sequência acabou também perdendo a bola aí pro defensor do Botafogo, mas o Botafogo não consegue passar da linha do meio de campo, Andrezão.
2: É verdade, galera do Brasil, futebol é aqui no microfone nacional para você conferir, galera lotando o Maracanã, galera lotando o Maracanã, galera casa cheia hoje, casa cheia, muito cheia. A bola para o Samuel Lino domina, levantou a cabeça, botou de novo, entregando mais atrás agora para o jogador que é o Eric Pulgar, Eric Pulgar domina na entrada do crime, lá vai ele, soltou na direita para o Royal, Royal pisa no melão, tenta fazer a jogada, esticou a bola, veio uma rasqueta, se livrou do Alex Teres, domina com categoria, bota no chão, entrega para o Eric, o Flamengo volta e recomeça tudo outra vez, ali de novo com a Rasca vem de novo, deu um tapa para Luiz Araújo pelo meio do campo, agora se livrou do primeiro, vem Eric arriscando, vem dois na marcação, Jorginho botou para Pedro, calcanhar para o Lino, ajeitou, dali cabe, uma bomba, explodiu em cima da zaga, vem para a cabeça do jogador que é o Jorginho, sofreu a falta uma, duas vezes, tomou a bola por ali, o árbitro do jogo agora está dando a falta em cima do Arthur Cabral, aí Rodrigo Ricardo.
0: É verdade, falta seria do Eric Pulgar sobre o centroavante do Botafogo, que está aqui ajudando bastante a defesa, porque o Botafogo está precisando. E foi falta sim aí do chileno Eric Pulgar, que quando chega, sempre chega chegando. E ele que teve contrato renovado com o Mengão, Andrezão.
2: É verdade, galera do Brasil, futebol é aqui para você conferir no som da Nacional. A Nacional tem literalmente o tamanho da sua emoção. Ou a emoção não para no clássico Mengão e Fogão, é chapa quente no Maraca. Olha o levantamento do Maravilhas, Montoro invadiu, pode marcar, tá sem ângulo, vem por baixo, tocou de primeira, Danilo, nas mãos do Rossi, na falha da zaga do Flamengo, ela foi pererecando, fraquinha nas mãos do Rossi, hein, Rodrigo Ricardo?
0: É verdade, o arremate foi fraco, mas o Botafogo mostra que tá vivo, uma rápida escapada com o Montoro, achei que ele perdeu um pouco tempo da bola, rolou pro Danilo, que aí já chutou meio mascado junto com a zaga, e aí veio fácil para o Rossi. Mengão já no ataque.
2: A bola ficando ali com o jogador que é o Eric Pulgar. Eric Pulgar vem de novo agora. O toque no bar é feito pelo meio de campo, agora busca a jogada, entregando de primeira para o Léo Ortiz. Léo Ortiz trabalha para o Léo Pereira, ultrapassa a linha, que ele vira o gramado ao lado esquerdo do Flamengo. O jogador se mexe, Samuel Lino perde, ele preferiu o Ayrton Lucas. Ayrton Lucas voltou a jogada, botou de primeira, entregando para o Samuel Lino. Opa! Puxado pelo pezinho, e a falta foi do Huguinho no pezinho, Rodrigo Ricardo.
0: A falta claríssima sobre o Hugo no Samuel Lino, ele estava liso, passando, e aí o jogador do Botafogo deu no pé do jogador do Flamengo, falta ali pelo lado meia esquerda de ataque, chance do Flamengo jogar essa bola dentro da grande área e vai todo mundo lá para a zona do Agrião, hein, Andrezão?
2: É, parceiro, tá todo mundo de olho, e o Rodrigo Ricardo também tá de olho no WhatsApp dele, você tá de olho, a galera toda tá de olho no futebol do Brasil. Arrasca tá numa bola ali, boa pra fazer o levantamento pra dentro da grande área, 5-1 do primeirão, 0-0 ao placar do Brasil. Chance boa pro Flamengo, todo mundo tá lá na zona do pensamento, tá todo mundo esparramado, vem ela pro ribuliço, o Roça, Roça, entrada na grande área agora, Luiz Araújo ameaçou, Arrasca botou o primeiro toque de cabeça pra escanteio. Linha de fundo, favorece o Flamengo, Rodrigo Ricardo.
0: É escanteio pro Flamengo pelo lado esquerdo de ataque. Vem bola na área aí, Luiz Araújo se encaminha para a cobrança.
2: Lá vai ele pra bola. Luiz Araújo. Tá pronto pra levantar pra dentro da grande área. Todo mundo no escanteio. Vem bola na área do Fogão aí. Correu pra miniatura. Partiu de primeiro. Bateu. Bola passou pro todo mundo. Primeira segura. Sobrou. Tocou no jogador que é o Léo Pereira. Vai direto pra linha de fundo. Apenas atira de meta para o Botafogo. Hora certa, Nacional. 16:06 no Rio, 16:06 eu confiro para você, 29 a temperatura no Maraca, jogão clássico do futebol do Brasil, aqui tá rolando, e o tempo passando. Bom, muito bom, acerte o seu pelo meu, o tempo não para, Nacional, crava no seu rádio, 6ão do primeirão, placar tá paradão, olho nele aí, ó. Nacional. Ninguém é de ninguém no Maraca, Mengão e Fogão, tá tudo igual, 0-0.
0: Em São Paulo, na Neo Química Arena, Corinthians 0, Santos também 0.
2: Pode me chamar de amigo do microfone do Brasil. Levantamento bom pro Samuel Lino. A bola foi mais pro goleiro Gabriel Batista. A intenção foi boa, a execução foi ruim, né, Rodrigo?
0: É verdade, a gente sabe que aquele lugar lá embaixo tá cheio de gente com boas intenções, né? Esticou demais, ficou mais aí pro goleiro do Botafogo, que tem dificuldade de sair tocando da sua área, Andrezão.
2: É verdade, Ferrarias domina pelo Botafogo, levanta a cabeça de primeira, chega o Érico, o Botafogo não passa, literalmente, teve uma chance curta agora em cima do Rossi, arrasou, dá Flamengo, arrasca, domina na cara do crime, e levantou para Pedro, a bola invadiu, mas eu tive a sensação que ele estava impedido, hein, o Rodrigo Ricardo?
0: Eu também tive a sensação, não foi erguido lá o bandeirinha, não, nada anunciou, né, a gente sabe que hoje em dia eles ficam esperando o semiautomático, mas também como o Pedro não conseguiu dominar a bola, segue o jogo.
2: E o Bandeira não deu impedimento, não. O Bandeira agora do lado de cá, que deu um impedimento do Arthur Cabral, que voltava, mas o juiz fez sinal para ele que ok, e mandou o jogo correr. A bola vem para Samuel Lino, ele domina, lá vem ele de novo, toca de bola, vem agora lançada pelo meio, a bola pro Lino, tentou pro Pedro, que bolão, tomou um tapa nele, levou mais uma pancada fora da grande área, levantamento é bom, lado esquerdo, arrasca, dominou, botou no terreno, entregador de primeira pro Lino, vem primeiro Ferrarese, passou pela bola, Samuel Lino, bateu cruzado com o Edenilson, pra linha de fundo, escanteio, e o Samuel Lino tá pedindo cartão pra alguém aí, hein, Rodrigo Ricardo?
0: É verdade, tá pedindo pro marcador do Botafogo, mas o arbitragem não deu bola, marcou apenas o escanteio pelo lado esquerdo de ataque, Arrascaeta vai para a cobrança.
2: Lá vem ele para a bola. Arrasca está preparado para levantar no ribuliço. Está todo mundo lá dentro. Está todo mundo no forno. Vem ela para o micro-ondas aí. Está todo mundo lá. Arrascaeta para a bola direto para o toque de cabeça. Subiu a zaga. Ele viu o prejuízo da boca do cofre. O Edenilson. A bola para o Flamengo, para o setor direito. Para Luiz Araújo. Para efetuar a cobrança. Eu confiro com você, torcedor do Brasil. Bicho pegando. A Nacional chegando para você. Numa muito boa. Uma Nacional não para. Olha o Botafogo roubando uma bola com o Montoro. Pelo setor esquerdo de ataque do Botafogo, tá esperando Danilo chegar, prefere a jogada pro Cabral, vem, dominou, bateu no canto, gol!

0: Não, bota fogo nisso, Arthur Cabral, matador na falha do Léo Pereira, girou o corpo, trabalhou, tapa no canto do Rossi e faz a galera do fogão explodir em todo o Brasil no meu 9 minutos cravados, primeiro ato do espetáculo, tem rede balançando no Maraca, galera, beleza, jogador Montoro construiu tudo no cruzamento, a falha do Léo Pereira, Arthur Cabral, ele não perdoa, ele castiga, estão pedindo o toque de mão dele dentro da grande área, ele vai lá, galera, Arthur Cabral, 19 nas costas, bota a bola do barbante, tira o zero do placar e assim era mais querida do Brasil. Nacional. Fogão, Mengão zero. E aí, Rodrigo Ricardo?
1: Vamos esperar a revisão do VAR. No lance do Montoro com o chileno, o Pulgar, não vi nenhuma irregularidade. Ganhou na bola, na corrida.
0: Mão do Arthur Cabral.
1: Mas na hora há uma mão do Arthur Cabral, mas essa mão tá no chão.
0: Pra mim não foi nada.
1: Não, no Montoro, em relação ao Montoro e o Pulgar, nada. Mas a bola...
0: Não, dentro da grande área também. Pra mim não foi pênalti. Tocou na mão dele, mas era mão de apoio. Ele vai pro VAR, ó. Anulou o gol.
1: Anulou o gol, Andrezão.
0: Honestamente, o Smigol, eu não achei que essa mão do Arthur Cabral comprometeu o lance do jogo. Olha lá, ele tá com a mão no chão, se levantando, cara. Isso é um absurdo, cara.
2: Ele vem na corrida, Andrezão, junto com o jogador do Flamengo, e aí quando eles... cai no chão ali, meio que num carrinho, a mão é mão de apoio. Eu acho que valeria esse gol sim, porque ele não teve a intenção de tirar a bola, de bloquear uma jogada. Ele conseguiu ali no meio de dois, dominou.
0: Era a mão que ele ia levantar.
2: Era a mão de apoio no chão, perfeito, Andrezão. Pra mim, gol legal, mas segue o jogo.
0: Arrascaeta recebeu, matou, botou na grande área, cruzamento, vem a zaga pra tirar com Justino, de qualquer maneira o Flamengo deu o troco online aí, Rodrigo Ricardo.
1: O Flamengo tá dando o troco imediatamente. Eu fico na dúvida, Andrezão, deixa eu seguir esse lance, porque eu entendo que a mão, com intenção ou sem intenção, essa mão acabou favorecendo ele ter um domínio pra depois fazer o arremate. Tenho dúvidas, acho que falta ter uma maior coerência, que a gente viu um lance de mão também essa semana no lance do jogo do Vasco, foi diferente, obviamente, mas são essas incoerências da arbitragem brasileira.
0: Eu acho que ele estava de costas pro gol, com a mão que levanta, ele não gira pro lado que o favorece, que é o lado esquerdo, muito pelo contrário, ele faz um 360, vira pro lado direito e chuta pro gol, por isso que eu acho que a mão não comprometeu o gol, mas cada um tem sua opinião. Olha o Araújo, pra Arrascaeta, entrada na grande área, dominou pelo, tomou o Marçal dele, briga com o Pedro na primeira, segunda, vem um toque de bola por cima, a zaga vem de novo refrigerando, ela sobra aqui atrás, 0-0, galera do Brasil, anularam o gol do Botafogo, o gol do Arthur Cabral, a bola fica agora de primeira pra Jorginho levantou pra boca da grande área, ali no domínio, vai marcar, seu goleiro bateu! Gol!

0: Chama o SAMU! Chama o SAMU! Aciona o SAMU, que ele guarda lançamento na frente para ele. Samuel Nino entrou cara a cara com o goleiro. Faz e me abraça. Ele deu um tapinha rasteiro no canto do Gabriel Batista. E faz esse maraca balançar a galera no meu 12. 12, 12 minutos cravados. Primeiro ato do espetáculo. Tem rede balançando no maraca ele mesmo. Chama o Samu que ele dá um jeito. Samuel Nino. 16 é a dele, bota a bola no barbante, tira o zero do placar, escreve na rádio mais querida do Brasil. Nacional. Mengão 1, Fogão 0. No meio das pernas do goleiro do Bota, hein, Rodrigo Ricardo?
1: Um lançamento primoroso do Jorginho lá do meio de campo. Samuel Lino veio de trás, foi um elemento surpresa. O zagueiro acompanhou, mas acompanhou tarde demais. Ele conseguiu matar e com um leve toque superou o arqueiro do Botafogo. Agora Flamengo 1, Botafogo 0 no placar nacional.
0: É, meu amigo, o jogo tá aceso no Maracanã, a chapa tá quente no Maraca, toca de cabelo, Ferrarez vem por aqui, agora lá vem um pulgar em cima dele, bateu por cima, entregando para Montoro aí, que mora o perigo, Léo Pereira, ele vem dar uma adiantada aqui pro Rossi, Rossi vai ter tempo de dominar, escolher para quem vai jogar, tá jogando com o Léo Pereira pelo setor esquerdo do gramado, Smigol, qual é a do jogo, hein, Smigol?
2: É, no começo do jogo era meio monólogo do Flamengo, mas o Botafogo foi se assanhando ali com o Montoro, com o Danilo, acabou fazendo o gol no melhor momento do Botafogo, do Arthur Cabral. Gol anulado e na sequência o Flamengo abre 1-0 com o Lino. É impressionante como é o futebol. E o Flamengo agora parece que está gostando mais do jogo. Mas o Botafogo não está morto não, Andrezão. Tem jogo, hein?
0: É verdade, sem dúvida nenhuma. Os pegando da Nacional contando para você pelo microfone Nacional. Aqui não para, 1-0 Flamengo, gol do Samuel Lino. Olha o pulgar agora, você falou muito bem. A bola que o Jorginho meteu para o Samuel Lino, pelo amor de Deus. Um passe de 70 metros, uma loucura. Só quem conhece muito, bota uma bola, um cara na cara do gol, como ele colocou, a distância que ele colocou, meu. Que loucura, bela bola. A bola vem aqui pro jogador que é o Ayrton Lucas. Ayrton Lucas vem, bota pro Eric. Eric domina pela cabeça da grande área. Sai jogando de primeiro com o Léo Ortiz vem, bota a bola agora pro meio do campo. Entregando, ela sobrou pro Pedro. Não tá pra bola. Voltou pra Luiz Araújo de primeiro. Até o Jorginho botou na entrada da grande área. Forte demais nas costas do Teles. Ia chegando pro Emerson Royal. Mas antes dele, Gabriel Batista tava ligadão.

0: Nacional e eu quero o relógio do Joca Santos para você, para marcar a hora certa do Brasil. Maraca, 4:15 da tarde no meio, galera, confira comigo, não para não, galera, couro comendo, bola rolando e o tempo passando. Bom, muito bom, o tempo não para, Nacional crava no seu rádio, galera, quinzão do primeirão, placar tá aqui, você se liga aí, ó. Nacional. São Paulino guardou, Flamengo na frente, Mengão 1, Fogão 0.
1: Nacional sem fronteiras.
2: No Itaquerão, segue Corinthians 0, Santos também 0.
3: André Luiz Mendes.
0: Tô ligadinho pro o lance rolado. Ô, Rodrigo, eu tava aqui consultando, por isso que eu dei essa freada aqui, eu tô com meu livrinho consultando aqui pra trazer informação pro torcedor. Achar que não é pênalti é uma coisa, a regra é outra. Então a regra diz: se tocou na mão do jogador, não interessa como, e ele faz o gol, ele é beneficiado ou não, tocou na mão dele de cabeça para baixo, ele fez o gol não pode ser validado. Portanto, a arbitragem está correta,
2: é,
0: a avaliação é correta, né? A interpretação que eu tive, que o Smigol teve, não são compatíveis com a regra. Então
2: é
0: a gente
2: isso.
0: Tem que admitir quando a gente erra. Eu estava errado, avaliei de uma maneira, mas fui consultar a regra porque eu sou chato. Né? Justamente para isso, né? Para levar o ouvinte, não pode sair prejudicado. Então é o seguinte, bateu na mão do jogador dentro da grande área e ele fez o gol, não interessa como, aonde, de que jeito, o gol tem que ser invalidado.
2: É isso, Andrezão. Foi bem anulado então aí o gol, independente da intenção, a bola na mão... É, independente da intenção, se foi dolosa ou culposa essa mão do Arthur Cabral, acabou ajudando ele. É uma pena porque a gente gosta de ver gol, mas a regra tem que ser cumprida.
0: É verdade. O Alex Telles não vai dar mais para ele não, hein? Vai trocar, mas o Alex Telles sentiu a posterior da coxa esquerda, não dá mais para ele. O Botafogo vai ter uma mexida agora, porque o Alex Telles... Ele já está conversando, ele falou ali na leitura labial, não vai dar mais, né? Pra ele tá. E outra coisa, o Arthur Cabral também está sentindo, são dois jogadores do Botafogo. O Alex Telles mais uma vez faz o sinal com a mão para trocar. O Marçal vai lá para dentro da grande área para esperar o que vai acontecer. O está caído lá o Ferrarese para poder olhar ali. O toque vem de novo. O Arrasca está parado, o jogo está parado aí para que seja atendido o Alex Telles. Caiu no chão para que seja feita a alteração na equipe do Botafogo. Daqui a pouco a gente vai conversar para saber quem vai sair. O Marçal vai voltar para a lateral com isso e vamos ver quem é que vai entrar, né? O Marçal está conversando com o Belão nesse momento, né? Portanto, 33 no Botafogo. Vem aí, Rodrigo Ricardo. Monzon.
2: O Marçal ainda conversa ali, estão conversando. Acho que o pessoal ainda está esperando para saber se realmente o Alex Telles vai ter ou não vai ter condições.
0: Não, ele vai sair, ele vai sair.
2: Vai sair. Então, vem aí o camisa, como você já falou, né? O Monzon do Botafogo aí, o Rodrigo Belão, sendo obrigado já a fazer uma substituição forçada, né? Perde um grande jogador, Alex Telles é o capitão e referência técnica, camisa número 33, Lucas Monzon é o substituto, Andrezão.
0: Pois é, torcedor do Brasil, uma perda sensível, hein, meu caro Smigo. Daqui a pouco você fala depois do escanteio, porque o Luiz Araújo está preparado para o escanteio, vem embora para dentro da grande área, todo mundo de olho, de olho, de olho, vem ela aí, torcedor do Brasil, tem ela aí, correu para a bola, bateu curtinho, Arrasca, dominou, correu para a bola, cruziu, quem bate, sobe a zaga do Fogão para tirar, ficou para Samuel Lino, vem na primeira travada, recupera o Guinho pelo Botafogo, se manda pela direita, dispara, Denilson está ao seu lado, lá vai ele, já ligou o turbo, encaminhou, tenta infiltrar, Samuel Lino vem, recupera a bola, Léo Pereira rasga e vem buscando por ali, para você sintonizado no futebol da Nacional. Meu caro Smigo, uma perda sensível, porque o Alex Telles é líder, é bom jogador, bate bem falta, bate pênalti, se dá muito bem com o grupo, é líder de vestiário, enfim, é no consenso, no combo, foi uma perda sensível para o Botafogo, né?
4: Com certeza, não é muito dizer que ele pode ser considerado o melhor jogador do Botafogo, com certeza, fora a liderança que ele exerce nesse grupo. Perde muito o Botafogo, né? Tirar seu capitão. e vai ter que se remontar aí, porque 1-0 é um péssimo resultado.

0: 1-0 para o Flamengo, um péssimo resultado para o Botafogo, que precisa muito uma retomada aí, que alguma coisa aconteça.
1: Tá certo. O Rodrigo Ricardo, confirma a transa para mim aí.
2: É, a camisa número 33, Lucas Monzon, no lugar do camisa 3, Alex Telles. Lucas Monzon, que é gaúcho, tem 24 anos e chegou nesse semestre no Botafogo, Andrezão.
1: É, ele veio do Barcelona de Guayaquil, direto para o Fogão. Hora certa, Nacional! 16 mais 20 no meu, 4:20 da tarde no relojão da Nacional, girando o placar do Brasil. E atenção, torcedor brasileiro, aqui não para não, ela tá rolando. E o tempo passando! Bom, muito bom! Acerte o seu pelo meu. O tempo não para, Nacional crava no seu rádio, 21 passados, primeiro tempo do jogo. E no placar da mais querida do Brasil, tá bonito pra nação rubro-negra. 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Samuel Lino guardou, Flamengo 1, Botafogo 0. 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A bola vem agora de novo, ele só um pouquinho só pro toque. De calcanhar, Lino entrou na grande área, pode ser o segundo do Flamengo, bateu cruzada, vai entrando. Gol! Não valeu, não valeu. O Samuel Lino estava muito, mas muito impedido, e eu não tenho dúvidas. Rodrigo Ricardo, aproveita o embalo.
2: É, eu também não tenho dúvidas, nem o Bandeirinha. Acenou, né? Logo quando ele recebeu o passe do Pedro, uma jogada até bem característica do Flamengo, do Pedro para o Samuel Lino. Samuel Lino fez o cruzamento e o Pedro ainda conseguiu escorar e mandar para dentro, mas jogada anulada e, consequentemente, gol também anulado. 1-1 nos gols anulados para cada lado, hein, Andrezão?
1: É verdade, 1-1 nos gols anulados, e bem anulados, todos os dois, né? Um que a gente até aqui, eu corrigi, né? A informação dada, porque uma coisa é eu interpretar e outra coisa é a regra, né? Eu posso até ser contrário à regra, não concordar com ela, mas tenho que respeitar. Mas, meu caro Smigol, reconhecer o erro, eu acho uma atitude maravilhosa.
0: É, e vamos combinar que as regras não são muito claras, né? Como diz nosso querido Arnaldo, é muito complicado. O Flamengo chegando aí, foi nada.
1: Pode seguir.
0: Mas então, realmente, ali, eu fiquei na dúvida também. Eu tenho uma coisa, Andrezão, de ser sempre pró-gol. Acho tão importante, é um momento mais brilhante, é o que todo mundo espera. E quando sai um gol aí, é um detalhe, eu realmente... Mas você esclareceu muito bem. Se na regra diz que qualquer toque na mão na bola dentro da área e o cara fazendo o gol é anulado, então tá perfeito. Que bom que você está aqui para nos elucidar, Andrezão.
1: É, se você visse a minha mesa, como é que fica, meu amigo? Tem hora que eu mesmo me perco, cara. Cronômetros são só 3. Um pro tempo normal, um se falhar e o outro para marcar tempo de bola parada. Olha o Montoro, dominou na entrada da grande área para Cabral. Cabral soltou ali, primeiro Vitinho, na cara do crime, levantou para a boca do gol. Cabral, nas mãos do Rossi. Tava lá para pegar o goleiro do Flamengo, Rodrigo Ricardo.
2: Boa troca de passes do Botafogo. A bola foi rolada para a direita, cruzamento. Cabeçada firme do Arthur Cabral, mas o goleiro Rossi estava bem colocado. Catou sem bater roupa, sem menor dificuldade. Segue Flamengo 1, Botafogo 0 no placar nacional.
1: Beleza pura, galera. Brasil, lado a lado com a galera aqui no microfone da sua Nacional. Nacional correndo atrás da bola para você, uma muito boa. Portanto, o Andrezão trabalha com 3 cronômetros, que a gente tem que ter o plano B. Se o cronômetro 1 falhar, tem o 2. Mas e o outro é só para marcar tempo de bola parada, para a gente poder dizer quanto tempo parou o jogo e tal. Né? Livro de regras de um lado, tablet do outro, para tirar qualquer dúvida que o torcedor possa querer aqui no microfone no Brasil.
2: Andrezão.
1: E assim, desde o dia 1º.

0: No Samurino, Samu tá preparado, autor do gol do Flamengo, levanta os dois braços, vai erguer na boca do sino, tá todo mundo lá no buchicho, ele bateu rasteiro, entregou pro jogador que é Ayrton Lucas, foguetou, a bala bateu no Arthur Cabral, dentro da grande área, vai ter que se livrar dela, livrou errado, sobrou de novo, Ayrton Lucas botou de primeira pro Samuel Nino, voltou de primeira, rolou pro Jorginho, agora o toque de primeira, bateu, voltou na zaga, corta de qualquer maneira, por pouco o Léo Ortiz não faz. Que pressão é essa, Rodrigo?
1: Pressão, a zaga do Botafogo não espana a bola, demorou, um salseiro danado, por pouco o Flamengo não chega ao segundo gol, mas conseguiram chutar aí para lateral, já cobrado, mas mal cobrado, é bola para o Botafogo, Andrezão.
0: Hora certa, Nacional! 4h25 da tarde no Rio, 4h25 da tarde no Rio, 29 a temperatura no Maracanã, agora 28 a temperatura no Maracanã, girando o placar do Brasil, 25ª rodada do Brasileirão, aqui a bola tá rolando e o tempo passando. Muito bom, acerte o seu pelo meu, o tempo não para, Nacional crava no seu rádio, galera, Nacional cravando 25, quase 26, agora sim 26 minutos, primeiro ato do espetáculo, olho no placar do Maraca. 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Tá bonito pra galera do Mengão, Samuel Lino botou lá dentro aos 12, Flamengo 1, Botafogo 0. 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
1: 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No Itaquerão teve gol, gol anulado de Gabigol por impedimento, segue Santos 0, Corinthians também 0. André
0: Luiz Mendes. Ah, eu tô na pista pra negócio, comigo é no Vucu Vucu. A bola dominada pelo Arrasca, soltou de primeira, levantou para Luiz Araújo calcanhonou pro Arrascaeta, Jorginho pede livre, leve e solta pelo meio, ele não tem espaço, agora sim, usa o Eric Pulgar pra fazer a triangulação da jogada, ele volta aqui atrás e recomeça tudo de novo com o Eric, Eric vem de frente para a grande área, Samuel Lino se mexe, o Flamengo todo se mexendo, o Botafogo apertando na marcação, ela ficou entregando ali, o Botafogo bota quatro jogadores na linha, o Pedro já achou um espaço na zaga, dominou, tentou a finta na primeira, segunda, tenta de bico, ela sobrou, Ayrton Lucas bateu de primeira, Luiz Araújo, a zaga chega soltando, cortando, tirando perigo da boca do cofre e recupera a bola, Pedro, Pedro dominou, pisa no melão, faz o giro, Ferrares deu uma, duas, falta do Pedro, ele tá reclamando, mas não, ele fez a falta no Hugo, foi empurrão pelas costas, não foi não, Rodrigo Ricardo?
1: É, foi aquele famoso tranco, né, que o tranco vai nas costas e não, no, não ombro com ombro, foi falta aí do Pedro, que tá batalhando bastante, tentou uma jogada de efeito antes, mas não levou sorte.
0: Futebol é na Rádio do Brasil, para você conferir aqui, não para não, quarta-feira tem mais galera, quarta-feira tem Copa do Brasil, Manuel Barradas, o Barradão em Salvador, vou lá para dar o recado galera, para Vitória e Vasco da Gama, primeiro jogo 1-1 em São Januário, empate pênaltis, quem vencer, leva a vaga para as semifinais da Copa do Brasil, Vitória e Vasco, quarta partida das 9h15 da noite para você, numa muito boa, eu, Rodrigo Ricardo e o Maurício Costa no microfone do Brasil.
1: Andrezão, você... oi, 1-0, hein? Você falou 1-1.
0: Para quem?
1: Pro Vasco, na quarta-feira. Sei que você falou 1-1.
0: Oh,
1: né?
0: Perdão, me desculpa, desculpa, desculpa. Obrigado, Rodrigo. Tem pior que tá escrito aqui na minha frente, 1-0 pro Vasco. Então, deixa eu repetir, galera. 1-0 pro Vasco no primeiro jogo, aquele golaço do Andrés Gomes, que eu narrei aqui, inclusive. Empate é do Vasco da Gama. Se um gol de diferença, pênaltis, 2 de diferença a favor do Vitória, leva. Ou qualquer vitória do Vasco, leva também a sua classificação. Muito obrigado, meu companheiro aí, pela correção perfeita. A bola vem pelo lado direito ali. Estão conversando ali o Emerson Royal e o Luiz Araújo. Estão prontos ali para levantar para dentro da grande área. Sinaliza ali o Luiz Araújo. Não sei para quem ele está sinalizando. De novo. Sinalizou de novo. Vem bola para a grande área. Ele preferiu bater atrás agora. Fez isso tudo para bater aqui atrás. Ele encostou para o Ayrton Lucas. Ayrton Lucas domina. Já soltou para Léo Pereira. Léo Pereira dominando com ela. Vindo com ela. Caminhando, trotando de prima. Soltou. Entregando para Léo Ortiz. Léo Ortiz vem com ela. Para o Emerson Royal. Se livrou do primeiro. Mergulha no tubo. Vem ele descolando a jogada. Soltou para o Pedro. Vai marcar. Olhou. Chamou para a perna esquerda. Ficou para o Samuel Lino. Para lá, para cá. Dançou. Bateu no campo. Defendeu. Ficou o Arthur Lucas, bateu no campo, espalma Gabriel de qualquer maneira, a bola fica dentro da grande área ainda, o Botafogo vem, chega junto para tirar o perigo da boca no cofre, vem contra-ataque com Danilo, botou velocidade, soltou para Montoro pelo meio, Arthur Cabral pediu a bola, chega Léo Pereira para tirar de qualquer maneira. Ô Rodrigo Ricardo, o Pedro hoje não é,
1: exagerou.
0: Tá num dia legal, a bola tá se enrolando com a bola em todas as jogadas.
1: André, tinha a impressão que ele quis fazer mais uma vez, a gente sabe da capacidade técnica do Pedro, quis fazer mais uma vez um golaço, dar mais um corte, entendeu? se bate pro gol na hora que ele recebeu, ele tinha feito o gol.
0: Excesso de pressão.

0: preciosismo.
1: É, exatamente. Eu sei que só quem sabe pode fazer esse texto preciosismo, mas no momento que o jogo ainda está 1-0, ainda não está morto, e o Botafogo, inclusive, teve um contra-ataque logo na sequência. Então, talvez é melhor o Pedro ser um pouco mais objetivo e deixar as presepadas para depois, digamos assim.
0: Tá certo, beleza pura. Esse não significa que você tem habilidade para fazer uma coisa, não vai executar na hora errada. A bola vem na direita agora. Emerson Royal domina, travou de primeira, buscou a Arrascaeta na entrada da grande área. Luiz Araújo transa. O Flamengo, quando chega, a mexida do ataque do Flamengo. Daqui a pouco quero ver a opinião do Smigo. A bola vem de novo. O Luiz Araújo cruzou para trás. Vinha para o Samuel Lino. Chega de cabeça, Justino para tirar de qualquer maneira. Alivio para ajudar a boca no cofre, que o jogo não dá tempo do comentarista analisar, não, porque o Léo Pereira já pega a bola. O Flamengo não sai de cima, a bola fica mais atrás agora com o Eric, pode ser agora com você, meu caro Smigo.
2: André, o Flamengo chega com muito volume, né? Uma troca de passe muito precisa, os seus jogadores se mexem demais ali na frente, Samuel Lino por um lado ali com o Pedro, do outro lado o Royal se entende muito bem ali com o Arrascaeta, com o Pulgar. Olha lá, a bola não sai do pé do Flamengo, uma hora acaba beliscando, falta um pouquinho nessa última decisão, preciosismo demais, às vezes muito toquinho e demora para finalizar, mas que o Flamengo tem um volume absurdo ali do meio pro ataque, isso aí é inconteste.
0: É verdade, agora o Emerson Royal teve que passar a régua no Danilo, senão a coisa ia ficar feia, hein, o Jorginho, pensando melhor.
1: Merecia até um cartão amarelo, hein, Andrezão? Merecia um cartão amarelo, porque
0: eu também acho.
1: Foi um levantou pé assim,
0: de forma... E outro, o jogador tava em... E detalhe, o jogador tava em progressão, o gol.
1: Exatamente, matou bonito o Danilo, que o pessoal tem criticado, que desde que voltou da seleção não tem feito boas atuações pro Botafogo, também... ia ser negociado, acabou não sendo negociado, segue no Botafogo, mas está tentando aí reencontrar seu bom futebol, e futebol a gente sabe que ele tem, afinal ninguém chega à toa na seleção brasileira, Andrezão.
0: Olha só, o jogador, quando ele não é negociado e vê na frente dele uma negociação que ela não se concretiza, ele passa um tempo aí voando, chateado, aborrecido, ainda mais quando ele dá a declaração que ele deu. Mas eu também não quero jogar no CSKA da Rússia também, não. Não quero ir para a Rússia, não. Foi até um pouco mais, a fala foi até um pouco mais acesa, ou seja, um degrau acima do normal. Olha o Samuel Lino, recolheu de primeira, voltou. Arrasca daí, Arrascaeta. Lava a bomba, bate na zaga para a linha de fundo. Eu tive a sensação de que bateu em alguém em linha de fundo, mas é tiro de meta. Ou é escanteio, hein, meu caro Rodrigo?
1: É escanteio.
0: Tiro de meta.
1: Acho que é tiro de meta apenas. O Arrascaeta tentou um chute de fora da área, de muita distância. Pegou embaixo demais na bola, ela subiu totalmente longe aí da meta do arqueiro do Botafogo. Segue Flamengo 1, Botafogo 0 no placar nacional.
0: No futebol do Brasil, bola vem pro toque de bola, Léo Pereira amaciou com carinho, deixou para Jorginho de prima, botou para Ayrton Lucas voltou para Samuel Lino, faz o giro de corpo no trabalho de bola, encosta a bola pelo meio agora pro Pulgar, Érica já soltou, entregando para Luiz Araújo, se quiser tem Royal na direita, ele efetua a jogada com Royal, Royal domina 1-0, Flamengo, gol foi do Samuel Lino aos 12 do primeiro tempo, dois gols anulados, um a favor do Botafogo, um a favor do Flamengo. A bola vem de novo pro toque de bola na canhota, agora pro Léo Pereira, ultrapassou a meia cancha, agora gol intermediário, botou no buraco para quem? Primeiro para dominar Ferrarese, mas jogando, mete a rosca na miniatura, botou um bolão pro peito do jogador, que é o Cabral. Cabral matou no peito uma, duas vezes, botou no terreno. Léo Pereira só cerca, ela fica ali pro jogador que era o Ayrton Lucas. Ele bate na bola, a bola favorece a equipe do Flamengo, porque ele bateu na bola e o Bandeirinha já deu e o Flamengo já bateu lateral. Tá tudo certo. Comando figurino. A bola fica lá do outro lado pro Eric. Eric domina, ela vem Pulgar pelo Flamengo, livre, leve e solto pela direita agora. Vem trazendo o Melão, ele vem trazendo, procura os seus companheiros. Agora o Botafogo se recua um pouquinho, faz uma linha de três aqui, agora de dois, né? Porque o Danilo vem compor mais o meio campo. Ele botou, entregando para o jogador, que é o Léo Pereira, pisa o Léo Pereira na bola, volta a jogada agora com o Léo Ortiz dominou, levantou a cabeça, soltou de primeira, entregando para o jogador, que é o Pulgar, botou para o Luiz Araújo de primeira na direita, a bola vem para o jogador, que é o Royal, voltou para o Luiz Araújo, trabalha a jogada para o intermediário agora do Flamengo, voltou para o Pulgar, tem Jorginho pegou de primeira, olha que bola, botou de primeira, pro Pedro, vai marcar, vem Ferrarese, sensacional, defesaça do goleiro do Botafogo, ainda bateu do Luiz Araújo, atiro de meta, Rodrigo Ricardo.
1: O Ferrarese se esticou todo, evitou aí o cruzamento que veio do Luiz Araújo procurando o Pedro no meio da grande área, e na volta o Luiz Araújo não conseguiu ter o domínio, a bola bateu na coxa dele e acabou saindo pela linha de fundo, apenas tiro de meta, Botafogo escapa de uma boa, hein, Andrezão?
0: É verdade, ô Smigo, poderemos dizer o que eu falei aqui, né? O Ferrarese fez uma defesaça, só que foi com os pés.
2: Cara, se essa bola passa ali, o Ferrarese não consegue interceptar, ela ia chegar redondinha pro Pedro, aí não ia dar pra ele fazer essa lamaleca, ele ia ter que finalizar, e aí tava na cara do gol, né? Era só fazer. Mas foi cirúrgico ali o Ferrarese.
0: Tá certo, galera do Brasil, hora certa, Nacional! Confira comigo, torcedor do Brasil. Tem gol da Neoquímica Arena, meu amigo. Daqui a pouco, o Rodrigo Caro vai informar pra gente. 4h35 da tarde no meu, aqui girando o placar do Brasil. Aqui tá rolando e o tempo passando. Bom, muito bom, tempo não para. A Nacional crava no seu rádio, você confere comigo numa muito boa 35-10 para terminar na rádio mais querida do Brasil. 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Tá bonito pra nação rubro-negra, Samuel Lino aos 12, Flamengo 1, Fogão 0.
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1: No Itaquerão, aos 32 minutos desse primeiro tempo, gol do Santos de Christian Oliva. Agora, Peixe 1, Corinthians 0.
0: Beleza pura. Esse é Rodrigo Ricardo, tá de olho com o rei balançando. Ele tá informando na rádio do Brasil para você. Clássico é na Neoquímica Arena, hein, meus amigos do Brasil. Não é na Vila Belmiro, não, hein? É na Neoquímica Arena. 1-0 pro Peixe. Mas tem muita água para passar debaixo da ponte lá na Zona Leste em São Paulo. A bola vem de novo dominada aqui pro jogador que é o Pulgar. Pulgar já botou de primeira, entregando pro Royal. Royal para, olha, trava a jogada. Equaciona ele primeiro para Samuel Lino. Samuel Lino de primeira na boca do gol. Vem subindo a zaga com o Justino para tirar de primeira. Marçal vai despachar. Tenta driblar e perde a bola. Vem ali. O jogador que é o Luiz Araújo, protege bem a bola, deixou para Samuel Lino, Samuel Lino domina, Jorginho tá livre, leve e solto no meio, ele prefere parar, botou pro Luiz Araújo, recomeça a jogada do Flamengo por aqui com o Eric Pulgar, mais atrás com o Léo Ortiz, vem caminhando, vem trotando, 1-0 Flamengo, o gol foi do Samuel Lino aos 12 no primeiro tempo, a bola vem de novo agora para Pulgar botou na direita, agora que bolão, entregando de primeira pro Luiz Araújo, Pedro já levantou o braço, pediu levantada na grande área, subiu a zaga para tirar, voltou, Luiz Araújo dominou, preso na marcação pro Arrascaeta, direto pra linha de fundo. Achei que ele podia cruzar, hein, ô Rodrigo?
1: É, tá com fome de gol hoje o Arrascaeta. Segundo chute que ele tenta, dessa vez foi de mais perto, dentro da grande área, mas tinha muita gente na frente e não era tão perto assim. A jogada melhor talvez fosse sim um cruzamento, mas o camisa número 10 do Flamengo optou pelo chute e a bola acabou passando demais, subiu acima da meta aí do gol do Botafogo, indo apenas para a linha de fundo, apenas tiro de meta, vence o Flamengo por 1-0 no placar nacional.
0: Lado a lado com a galera correndo atrás dela para você aqui no microfone do Brasil. Ferrarese tirou o Pedro com categoria. Ele vem, vai trazendo a bola para ele, rola atrás agora para Justino. Vai ter que despachar de primeira. Tem, se quiser, pelo lado esquerdo do gramado, botou. A bola ficou para Marçal. Marçal rolou macio na primeira, bateu em cima do jogador do Flamengo, que era o Emerson. Os dois capotaram por ali. Não houve problema nenhum. Vem o Danilo com a menina, vai trazendo ela. Trivelou na direita. A bola é boa pro Vitinho. Sumido no jogo. Vitinho vai levantando a cabeça. Para, olha, breca, tenta fazer a jogada. O Jorginho mergulhou na marcação. Ferrarese, onde tá o Ferrarese? Lá dentro, botou forte demais pro Vitinho, ele não pegou não. E o Ferrarese jogando de meio atacante aí, Rodrigo Ricardo.
1: É verdade, agora essa bola pro Vitinho foi esticada demais. Vitinho correu, mas não tinha como pegar, mesmo que ele tivesse um motor turbinado nas pernas, não conseguiu alcançar. A bola acabando saindo lateral para o Flamengo, Ayrton Lucas na cobrança.
0: Vem ela para a boca do cofre, tá todo mundo de olho. A bola sobrou, Arthur Cabral levantou de primeira para Danilo, chegou Ortiz para tirar na primeira, Edenilson voltou para Arthur Cabral, dominou na primeira, botou no terreno, vai fazer a jogada por ali, dois chegam, o Eric Pulgar vem, primeira, segunda, vem o Lino, botou de primeira para Jorginho, vai ter que tirar a bola daí, dá dentro da grande área, sai rolando Massim, entregando para o jogador que é o Léo Ortiz já botou ali na direita agora, pede a presença, a chegada, ninguém chega, ele prefere botar de primeira para a boca do crime, ela vinha para o Arrascaeta, mergulha primeiro Justino, a bola passa pelo meio agora para o Pulgar, meteu um bolão agora da canhota. Um bolão embrasado pro Samuel Lino domina pelo setor de esquerda no gramado, chamou pra jogada, tatuou, Arrasca pede, ele botou pelo meio, Pedro dominou na grande área, ele é perigoso, e aí rolou Arrascaeta pra fora do gol, ele pegou embaixo demais da miniatura, hein, Rodrigo?
1: Mais uma vez, o Arrascaeta hoje não tá com o pé muito calibrado não, Andrezão, ou tá com muita vontade de fazer gol, tá chutando com muita força. O Pedro
0: aquela
1: ajeitou.
0: Quicadinha, a bola também deu aquela quicadinha.
1: Não era antes, aquela bola super redonda, né? Mas de qualquer forma o Pedro jogando ali de pivô, ajeitou pra ele de costas. Dava pra ter caprichado um pouquinho mais, Andrezão.
0: É, eu fico olhando pro gramado do Maracanã e vendo o seguinte, uma sequência de buracos e ondulações. Esse tempo que o Maracanã parou e que disseram que iam fazer uma reformulação no gramado, só se for nas quatro linhas pro lado de fora, né, Rodrigo Caro? Porque dentro tá horrível.
1: É, a impressão que a gente tem, né? Inclusive esse foi um dos motivos para não emprestar o campo pro Vasco da Gama no meio da semana para jogar na Copa do Brasil, né?
0: É, mas só, tu também só engole esse motivo quem quer, né, parceiro? É ruim, hein? Bola tá dominada aqui atrás pro Montoro. Montoro dominou, faz o giro. Vem batida uma, duas vezes na bola. Vem de novo o consórcio, Flamengo e Fluminense. A bola vem dominando, entregando pro Pedro. Pedro domina, travado por baixo com falta. O juizão mandou, Cigueira botou agora. Entregou, arrasca, dominou. Luiz Araújo partiu para a direita, jogada embrasada no Flamengo. É fumaça de gol, ele dominou. Entrada na grande área, chamou, tapeou pro pô, arrasca, cruzou pra boca do gol. Chega a zaga pra tirar de qualquer maneira. Sobra lá na direita pro Arrascaeta de novo, ele evita que a bola saia. Vem caminhando, trota de primeira, botou o Melão, entregando pro Eric Pulgar. Pulgar soltou pro Luiz Araújo. Luiz Araújo procura seus companheiros, vira o jogo todo na canhota pra Samuel Urino. Edenilson já vai na cola dele, lá vem ele, Edenilson Urino, ele passou o pé em cima da miniatura pra lá, pra cá, tentou a jogada, abriu espaço, não achou, botou agora sim pra Jorginho de primeira, pra ter o Lucas, vem cruzamento, segurou a menina, passou por ali, vai fazer o giro, equaciona mais atrás, agora entregando pra Léo Pereira buscou a jogada, voltou pra Lino, na canhota, agora pra cima do Edenilson, chamou a jogada, vai pra ali de fundo, vem cruzamento, rasteirinho pra boca do gol, chega o Ferrarese na primeira, na segunda chega o Vitinho para tirar, Flamengo toma a bola ali do Montoro, Montoro briga na primeira, fica com o jogador do Flamengo, que é o Ayrton Lucas, ele do primeiro, do segundo, vai tentar invadir para baixo ali, chega o árbitro, vai dar falta, não, ele mandou seguir o jogo, tá valendo tudo, aí chegou o Eric Pulgar, já chega com aquela delicadeza, hein, Rodrigo Ricardo?
1: É verdade, chilena não perde viagem, e acabou dando, tocando por último e botando a bola lateral a favor do Botafogo, Andrezão.
0: O jogo deu uma esfriada, não deu não? Tem uns 5 minutos, 10 minutos aí que o jogo esfriou. Logo, 10 não, 5 minutos que o jogo deu uma esfriada, hein, hoje, meu.
2: É, eu acho que é mais por conta da rotação do jogo, né? O jogo tá muito veloz, é lá e cá, apesar do Flamengo ter um amplo domínio aí das jogadas. Quando o Botafogo consegue escapar, é sempre perigoso no contra-ataque. Então o jogo tá muito frenético, os jogadores correndo muito. O jogo é muito bom, Andrezão. E, ó, não tem nada definido não, hein?
0: É, meu amigo, clássico é clássico e vice-versa, como diria aquele amigo nosso. Em clássico, tudo pode acontecer. Flamengo e Botafogo protagonizando mais um jogaço que a Nacional transmite para você. Aqui até o momento, 1-0 Flamengo, o gol foi dele, Samuel Lino, 12 no primeiro tempo. Esticada a bola agora para Ayrton Lucas. Ayrton Lucas vem pela canhota, agora voltou de primeira, Léo Pereira redonda. Tá livre o Jorginho, tem um leque lá na direita, um bolão pro Luiz Araújo. A bola boa, invadiu a grande área, perigo, ele bate pena, a bola correu para a bola, bateu de primeiro, estourou na zaga. Voltou, vem. Primeiro, cruzamento para Pedro, subiu Ferrarese para tirar, Edenilson para Ferrarese que tira de novo na boca do crime. A bola ficou amassada aqui para o jogador que só dá Flamengo. Flamengo tá amassando o Botafogo desde o começo do jogo. A bola fica de novo dominada na canhota agora para o jogador que é o Ayrton Lucas. Ayrton Lucas para, bota para Jorginho, cabeça na grande área. Olha que bola que ele enfiou. Ela vinha para o jogador que era o Emerson Royal. Aí ele provou porque é o Emerson Royal, né, o Rodrigo Ricardo? Que coisa horrorosa. Ele podia até ajeitar.
1: É verdade, Andrezão, matou até, dominou bem a bola, mas na hora de dar sequência ao lance, fez um cruzamento sem pé nem cabeça, depois de um belo passe do Jorginho para variar, o Emerson Royal que ganhou a vaga aí do Varela, mas de vez em quando volta a ser Emerson Royal.
0: É, e outra coisa, hein, Smigo, esse Emerson Royal é um, esse aí não passa na guarda do torcedor do Flamengo ou dia nenhum.
2: Pô, ele é muita vontade, né? Muita velocidade, mas ele é meio enrolado, às vezes ele se enrola com ele mesmo. Ele tem vontade, tem disposição, veio lá de fora, laureado, custou uma grana, mas realmente não caiu nas graças da torcida rubro-negra ainda, justamente por isso. Às vezes ele oscila muito, às vezes faz uma partida boa, faz duas mais ou menos, e a impressão que fica é que ele é um pouco atabalhoado, Andrezão.
0: É verdade, o Arrasca agora tentou botar na frente aos 44 do primeiro tempo. Vem Ferrarese, ele deve dar uns 5 minutos aí de acréscimo, pelo menos. A bola vem de novo, toque de volta agora. Vem para a equipe do Botafogo, Taramá aqui atrás com o Guinho. Guinho botou no lado para o jogador, que é o Vitinho. Vitinho tentou a tabela na bola, o Jorginho chega primeiro, dividido na primeira, sobrou para o Guinho. Se manda pela bota pelo meio de campo, agora estica um bolão na canhota para Marçal. Marçal domina com categoria, botou no terreno. Tá em cima dele, tá ali o jogador, que é o Royal. Prefere botar na cabeça da grande área de novo agora para o Guinho. O Guinho vem com ela, tem um leque de opções à frente, solto, livre, leve pelo meio do gramado. Já botou aqui fora. Marçal vai buscar o Arthur Cabral. Chega primeiro de cabeça ali. O Léo Ortiz, ela para aqui pro jogador, que é o Luiz Araújo. Que categoria do peito pro solo. Matou o Bacir, botou pro Pedro. Pedro vem. Pode sair mais um contra-ataque do Flamengo por aí. Arrasca domina. Ele vem pra saber quem vai infiltrar lá na direita. Ele já levantou a cabeça, botou um bolão pra Luiz Araújo lá na direita ali.

0: Livre, leve e solto. É um terror. Correu pra bola, cruzou pro Pedro. Cabeça, para, sobrou. Samuel Lino. Falta. Não vai valer mais nada. Ele já faz o sinal ali, porque o Ferrarese bateram cabeça com cabeça. Foi, na realidade, foi boca, né? Deu uma bocada, hein, ô Rodrigo Ricardo?
1: É verdade. Agora, ele entendeu que houve falta do Pedro. E houve realmente
0: a cotovelo,
1: falta.
0: Cotovelo.
1: A falta do Pedro ali. Que acertou dois em um, né?
0: Só a sorte do Pedro, sabe qual é? É que ele estava com o braço um pouquinho mais esticado. Se ele está um pouquinho mais dobrado, meu amigo, ó...
1: Mas eu não vi nenhuma intenção dele. Eu acho que ele foi na bola, mas foi daquele jeito de um pouco atabalhoado. Acabou comentando a falta. Falta já cobrada, Andrezão.
0: Eu só me lembro aquela jogada do Marcelo, no jogador do Boca Júnior, que ocasiona, infelizmente, uma fratura exposta. Ele nem viu o cara. Ele... Lembra dessa jogada, Rodrigo? Ele não viu o jogador.
1: Lembro.
0: Quando girou o corpo, ele foi pisar para segurar, para pisar na canela do cara. E aí foi aquela cena lamentável que a gente viu, que o Marcelo chorou, inclusive, no campo. Quer dizer, o cara não teve intenção nenhuma, tá abricórdia, mas foi falta, né? E foi expulso. Fazer o quê? A bola vem agora com o Danilo. Danilo domina, entrega de primeira agora para o Marçal. Voltou para Danilo, 1-0, Mengão vence o jogo. O gol foi dele. O gol foi dele. 4 de acréscimos para o primeiro tempo. Vamos a 49 no primeiro ato do espetáculo. Samuel Lino botou lá dentro aos 12 o Samu. A bola vem de novo agora para o Ferrarese, forte demais. Entregando para o jogador que o Cabral cruzou toda a extensão da meta. Agora deu um tapa na bola o Emerson Royal para a linha de fundo. Providencialmente para escanteio para o Bota aí, Rodrigo Ricardo.
1: Assustou Arthur Cabral, foi quase ali antes de sair da linha de fundo, fez o cruzamento, a bola passou, mas não passou pelo Emerson Royal, que fez a jogada de segurança, tocou para a linha de fundo, escanteio para o Botafogo pelo lado esquerdo de ataque. Vem bola na área aí, Andrezão.
0: É, mas que o Jorginho parou porque achou que o Cabral não ia pegar essa bola, parou. Que ele estava acompanhando ele, falou, não vai chegar não. E ele chegou, e olha aí o escanteio para o Botafogo, Edenilson, correu para a bola, rosqueou a miniatura, Cabral meteu o calcanhar, a bola foi direto para a linha de fundo, só tiro de meta para o Flamengo, aí, RR.
1: É cobrado, escanteio pelo lado esquerdo pelo Edenilson, o Cabral tentou ali dar uma chaleira na bola, uma jogada de efeito, era um recurso, porque ele estava de costas, mas estava bem marcado, tocou na bola por cima da meta do goleiro Rossi, tiro de meta já cobrado pelo Flamengo.
0: A bola fica aqui na direita agora para o jogador que é o Ayrton Lucas. Ayrton Lucas domina para Léo Pereira. Léo Pereira bota para Rossi por ali pelo meio da grande área do Flamengo. Já botou para o Léo Ortiz. Léo Ortiz vem, acelera, jogada vira todo o jogo aqui para Ayrton Lucas. Matou com carinho, amaciou no terreno. Lá vem ele livre, leve e solto para o setor esquerdo da intermediária do Flamengo. Busca a Arrascaeta. Arrasca domina o Leonardo Jardim. Está pedindo o time do Flamengo para vir. Vem. Fazendo com o braço para o time chegar. A bola vem rolada agora para Jorginho. Jorginho vem de novo. Está povoando ali o meio campo da equipe do Botafogo. Ele para a bola com o Léo Ortiz. Léo Ortiz vem de novo, recomeça aqui com o Eric. Eric já soltou, pulga aberto de primeira para Léo Pereira. Léo Pereira vem caminhando com a miniatura, vem ele arredondando. Samuel Lino de um lado, tem ele de novo no outro. Agora Carrasca, Pérez, Botafogo marca bem. Agora o toque de bola do Flamengo. Jorginho fez tabela, botou de novo agora, entregando para o jogador que é o Léo Pereira. Voltou para Jorginho, agora sim tem liberdade para botar pelo meio. Encostou Luiz Araújo para Rascaeta, dominou de primeira, tentou a jogada ali, botando para o jogador. O Vitinho fez um drible lindo dentro da grande área. Lindo, porém arriscado. Meu caro Rodrigo Ricardo.
1: É verdade, jogadinha de futebol de salão, mas foi certinha, deu certo, conseguiu tirar a bola e cortou com muito estilo aí o Vitinho.
0: A bola vem agora presa aqui na marcação. Arrasca, vem uma, duas vezes para tentar dominar a bola. Fica com o Guinho. O Guinho libera a jogada para o setor esquerdo do gramado. Ela fica com tranquilidade agora para o jogador que é o Lucas Monzon. Monzon levanta a cabeça agora, botou para Marçal. Marçal tem Monzon atrás agora. A bola vem para o meio da grande área agora para tentar a jogada. Justino. Justino já soltou de primeira, botou para Edenilson. Edenilson vem para a bola, volta para passar ali. Aquele gramado 1-0. Flamengo 48 no meu. É a última volta no ponteiro para você. 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Pode ser a última chance do Bota beliscar aí o Flamengo. O Atro olha para o seu relógio, aponta. Está o centro do campo, fim de papo da mais querida do Brasil.
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0: Primeiro tempo já se foi. Samuel Lino, Flamengo 1, Botafogo 0. Rodrigo Ricardo.
1: Fim da primeira etapa no Maracanã, 1 para o Flamengo, Samuel Lino, 0 para o Botafogo. Vamos a passar as opções dos treinadores, dos bancos de reservas. Lembrando que o Botafogo já foi obrigado a fazer uma substituição, já que o Alex Telles sentiu uma questão física e foi substituído aí pelo camisa número 33, o Lucas Monzon. Tirando essa substituição, ninguém ainda fez nenhum troca-troca. Começar pelo Flamengo, que é o mandante do jogo e vai ganhando. O técnico português Leonardo Jardim tem à sua disposição Goleiro reserva, 42, Andrew. 49, Diogo Alves. 2, uruguaio, lateral direito, Varela. 13, Danilo, zagueiro, polivalente, joga em várias posições ali na zaga. 61, João Vitor. 77, Johnny. 52, o volante Everton Araújo. 20, Lucas Paquetá. 15, o colombiano Carrascal. 11, o Everton Cebolinha, que não vem sendo aproveitado. Dizem que até está para ser negociado, mas segue aí no Flamengo e segue à disposição do Leonardo Jardim. 99, Lohan. E 39, jovem recém-promovido da base. 39, Josmar. Esse é o banco de reservas do Flamengo que está à disposição do treinador Leonardo Jardim. Já o treinador Rodrigo Belão, do Botafogo, tem à sua disposição goleiro reserva, 17, Wallerson. 62, Kleber Lucas. 6, Medina. 7, o atacante veterano Júnior Santos. 25, volante Alan. 33, o Lucas Monzon já entrou, como eu havia dito. Entrou no lugar do Alex Telles, que sentiu uma fisgada aí na coxa. 37, o panamenho Kadir. 42, Cadu. 59, Cauã Toledo. 77, Lucas Vijalba. 90, Danilo Pereira. 91, Domingos. Essas são as opções dos treinadores, Andrezão.
0: Beleza pura, eu quero saber do Smigol. O que você vai contar pra galera daqui a pouco, hein, parceirão?
2: É, Andrezão, Botafogo se segura como pode no monólogo do Flamengo. Esse primeiro tempo, mais de 70% de posse de bola, vários chutes a gol, várias jogadas. E o Botafogo saiu barato, esse 1-0 aí no primeiro tempo, Andrezão.
0: Você volta já já no microfone do Brasil, porque agora eu vou até o Plantão Nacional de Esportes.
3: Rodrigo Ricardo.
1: A rodada de número 25 do Campeonato Brasileiro começou cedo, precisamente às 11 da manhã, lá na Arena da Baixada, em Curitiba. Empate de muitos gols, 3 para o Atlético Paranaense, 3 para o Fluminense, teve inclusive gol do Viveiros, que é o artilheiro do campeonato com 17 gols, e vem logo em seguida vem o Pedro com 15 aí, Pedro que já teve até a oportunidade de marcar nesse primeiro tempo. E na Neoquímica Arena, quem vai ganhando é o visitante, fim do primeiro tempo também lá na Neoquímica Arena, e por enquanto vai dando peixe, 1-0 Santos, jogando fora de casa. Gol do Christian Oliva depois de uma cobrança de falta do Neymar, a bola bateu na trave e na volta o Christian Oliva guardou aí para o peixe. Esses são os jogos que estão acontecendo nesse momento, Andrezão.
0: Obrigado, Rodrigo Ricardo, no microfone do Brasil. Refresco para o Gogó, lugar de palinha na latinha. Ele vem aí para analisar o primeiro ato do espetáculo de 1 para o Flamengo. Samuel Lino, aos 12-0 para o Botafogo. O Smigol está chegando na área com você, parceiro.
2: Maravilha, maravilha, Andrezão, vai lá refrescar essas cordas vocais, porque nosso narrador vai voltar, já narrou um, e no segundo tempo promete, porque esse jogo, esse clássico, né, na rodada do Campeonato Brasileiro, Flamengo e Botafogo, as duas equipes em situações bem diferentes no campeonato e na tabela, inclusive. Flamengo ali, né, continua naquela corrida de gato e rato com o Palmeiras, e deu mole, né? O Palmeiras abriu 6 pontinhos, já chegou a ser de 3 pontos essa diferença, e o Flamengo segue aí na luta para buscar o Palmeiras e vai fazendo o seu papel no Maracanã, é um mandante, recebe o Botafogo, cujo o Flamengo não perde para o Botafogo há 2 anos, é muito tempo num clássico regional como Flamengo e Botafogo. O Botafogo há 2 anos que não vence o Flamengo, última partida em 2024 ainda, no Nilton Santos, aquele 3-0 em cima do Flamengo. E de lá para cá, são 6 empates e 1 derrota, complicado demais. E o Botafogo que ainda amargou aí a eliminação para o Cienciano nas Copa Sul-Americana, né? Ou seja, o Botafogo num momento muito complicado, trocou o seu técnico, né? Colocou o interino. Um garoto aí do Sub-20, o jovem, garoto não, mas o jovem técnico do Sub-20, Rodrigo Belão, que em outras oportunidades também segurou o rojão ali, enquanto o Botafogo demitiu, teve Franklin Carvalho, ou seja, o Botafogo vive um drama ali para encontrar o seu comandante, o seu treinador. Quem sabe agora a expectativa da diretoria alvinegra é que ele encare essa pedreira aí desses jogos que sobraram para o Belão, ele tem Flamengo, depois pega Palmeiras.

Ou seja, uma sequência complicada, mas a diretoria do Botafogo sabe da dificuldade, da trajetória, do caminho, da luta que é para se manter ali entre os quatro, cinco primeiros da tabela, que vale vaga na Libertadores. E esse é o objetivo do Botafogo nesse Campeonato Brasileiro. É chegar ali entre os quatro, que vale aquela vaga direta para a Libertadores, ou até em quinto, que faz aquela pré, tem um joguinho antes, né, ida e volta na casa do adversário, mas que passando, entra na fase de grupos. É importantíssimo para o Botafogo, para as pretensões do Botafogo, já para o ano que vem, 2027. E por outro lado, o Flamengo, na loucura ali, que é a correria, né, aquela batalha ponto a ponto, metro a metro, rodada a rodada, com o líder Palmeiras. E o Flamengo e Palmeiras vem duelando aí já há vários anos, né, no cenário nacional, tanto pelo Brasil como na Libertadores, na América também, os dois são protagonistas, são os dois times mais fortes da América do Sul, né, da América do modo geral, posso dizer assim, e o Flamengo sabe da necessidade de vencer hoje, botar esses três pontinhos na conta e vem fazendo aí por onde, tanto é que nesse primeiro tempo teve um volume absurdamente maior do que o do Botafogo, uma posse de bola que chegou a mais de 70%, em alguns momentos chegou a 74% de posse de bola. No final, a média geral ficou ali um pouquinho acima de 70%, contra 29% do Botafogo. E no número de passes, no número de finalizações em gol, foi um verdadeiro massacre rubro-negro. É que o Flamengo teve 13 finalizações, 5 delas no gol, e o Botafogo teve apenas 4 finalizações no primeiro tempo inteiro, com apenas 2 finalizações no gol. E teve aquele lance do Arthur Cabral, que seria um golaço se ele não tivesse encostado a mão na bola. Arthur Cabral, que para mim foi o melhor do Botafogo no primeiro tempo, muita luta, muita vontade, né? O jogador mais lúcido ali do time do Botafogo, né? Já que até o outro craque, o outro cara diferente ali, que tem uma... a qualidade acima da turma, né? E até por isso é um dos ídolos, é o capitão da equipe, o Alex Telles, foi substituído. Ou seja, o Botafogo já não encarou o Flamengo com sua força máxima, porque teve, perdeu um dos principais jogadores do seu time, o Alex Telles, o líder do time. Mas o Arthur Cabral, segurando o rojão ali, correu muito, lutou muito, batalhou demais ali, como pôde, se defendeu. Você vê, o Arthur Cabral estava na defesa, ajudando os companheiros a segurar o ímpeto rubro-negro, daqui a pouco estava no contra-ataque lá na frente, finalizando em gol. Foi o melhor do Botafogo nesse primeiro tempo, disparado, e o Flamengo rondando a área do Botafogo o primeiro tempo inteiro, em cima, e trocando passes, e até chega até a incomodar um pouco, o torcedor do Flamengo fica um pouco ali incomodado, porque é muito preciosismo para finalizar no gol, e toca daqui, toca de lá, o Flamengo chega com volume, é verdade, chega muito ali pelo lado esquerdo, toda hora Samuel Lino com Pedro trocando passes, pelo outro lado direito lá tem o Royal, que apesar de ser muito atabalhoado ali, um pouco, parece que muita velocidade, pouca precisão, acaba errando ali aquela última jogada importante, mas ele vem ali sempre fazendo ali uma boa dupla com o Luiz Araújo, municiando ali também o Arrascaeta, que foi um dos poucos nesse primeiro tempo que arriscou de fora da área. Arrascaeta teve pelo menos umas 3 oportunidades ali na entrada da área, recebeu já batendo de primeira e quase fez um gol. Não teve muito ali, faltou um pouquinho a mira laser, né, para acertar, faltou um pouquinho de precisão, mas não se pode dizer que o Arrasca não está tentando, não está querendo. Está querendo demais, e o time do Flamengo mostra isso em campo, com mais volume, com mais jogadas ofensivas, seus jogadores chegam com muita velocidade e permanecem ali na área do Botafogo, tenta para um lado, volta a bola, toca para o outro, vai, força dali, faz o cruzamento, no bate-rebate o Botafogo tira de qualquer jeito, não abafa na loucura, dá chutão para frente, e o Flamengo consegue retomar sempre essa bola aí que sai no rebote, a bola que sobra, né, da espanada da defesa do Botafogo, mas ela acaba sempre caindo no pé de algum jogador do Flamengo, e o Flamengo ali, fuçando a área do Botafogo o primeiro tempo inteiro em cima, marcando ali a saída de bola, dando uma pressão, e fica ali rondando a área do Botafogo, toca para um lado, tanto pelo lado esquerdo, com o Pedro ali, o Samuel Lino, que para mim foi um dos melhores do time rubro-negro nessa primeira etapa, com muita velocidade, com muita vontade, partindo para dentro, desafiando seus marcadores ali no famoso e contemporâneo X1,
indo para dentro, ou ele está driblando o defensor do Botafogo, ou ele está dando aquele tapa e indo até a linha de fundo para fazer o cruzamento.

0: É verdade. Muitas vezes sai aquele cruzamento rasteirinho que não dá em nada. Mas.
1: Smigol.
0: Opa!
1: Me permita.
0: Por favor.
1: O Samuel Lino é o Plata inteligente.
0: É isso aí. Boa, excelente divisão. O Plata com direção hidráulica, vidro elétrico, né?
2: É, o farol Plata de milho. Exatamente. Já chegou lá na Rússia, foi recebido com danças tradicionais lá no Dínamo de Moscou, direito a um pãozinho, enfim.
1: No começo tudo é uma alegria, né?
2: É, super bem recepcionado.
0: Se vocês me permitem, já que colocaram o assunto...
1: A primeira que ele errar, né, vai derrubar a perestroika em cima dele.
0: É, vai pra cima dele, é verdade. Mas uma curiosidade, né? O que passa na cabeça do jogador que joga num dos principais times do Brasil, vinha jogando de titular, volta e meia tava de titular, né? Tava sendo utilizado pelo Léo Jardim. E o cara me sai de um Flamengo que paga em dia, recebe bem, disputa os principais torneios para ir pra Rússia, meu amigo.
1: Empresário, amigo.
0: Não é, vai dizer que ele não era, fosse o contrato da vida, mas não é, já vem ganhando bem. É um jogador de seleção, de nível, né? Disputou a Copa do Mundo.
1: Meteu pela gol na Alemanha, inclusive.
0: Não tem porquê, né? Pode crer. Falou tudo, né? É um jogador que tem uma carreira bem firmada, tá no Flamengo bem. Fala assim, não, tá encostado, não tem oportunidade, não joga nunca, não. Ele vinha entrando, vinha. O Plata tem gol de título pelo Flamengo. Não entendo, não compreendo. E para o meio de um país que é a terceira prateleira do futebol mundial, verdade. Enfrenta uma guerra, uma situação complicadíssima, e não tem dinheiro no mundo que faça entrar isso na minha cabeça, Andrezão.
2: 12 milhões de euros foi negociado o Plata com o Dínamo de Moscou, cerca de 72 milhões de reais, são 4 anos de contratos com o Dínamo de Moscou.
0: Os bastidores aqui no Rio de Janeiro é que o Plata dava uns probleminhas, era chegado numa noitada, dava luz escapada dele, enfim. Não era aquele...
1: O apelido dele era Plata Night.
0: Plata Night, não era aquele exemplo ali, né, de atleta, mas de qualquer forma...
1: Juntar ele e o Carrascal, meu amigo, acabou a festa.
0: Para tudo.
1: Fecha o boteco, pode para fechar tudo. O boteco.
0: Ele e Carrascal, eles param o Rio de Janeiro. A noite do Rio de Janeiro, né, principalmente ali pelas cercanias da Barra da Tijuca... É animado ali no famoso Alphaville, condomínio do jogador. Mas enfim, isso não tem nada a ver. Nós estamos analisando aqui esse primeiro tempo de amplo domínio rubro-negro, em que o Flamengo fez só 1-0 no Botafogo e ficou barato. Poderia ter feito mais. O Maracanã está lotado, mais de 60 mil pessoas, né, nas suas arquibancadas. A grande maioria torcedores rubro-negro empurrando ali o time da Gávea, num domingo, num dia agradável, bonito, de sol, deu praia, o torcedor tá feliz. E o Flamengo, em busca de manter essa regularidade, essa briga com o Palmeiras, teve muito volume e pecou um pouquinho nas finalizações. Poderia ter terminado esse primeiro tempo tranquilamente com 2-0, até um 3-0, ou um 3-1 também, porque o Botafogo, é verdade, um volume muito menor, muito menos posse de bola, muito menos atuação nesse primeiro tempo, mas quando conseguiu escapar, escapou sempre com velocidade, puxado ali pelo Arthur Cabral, que para mim foi o melhor jogador do Botafogo, mas também com muita, né, envolvendo ali o Montoro, o Danilo, sempre saindo rápido nesse contra-ataque, buscando ali tentar furar essa defesa do Flamengo, que tem ali Léo Pereira, Léo Ortiz também, são zagueiros que têm muita qualidade, são craques. Impressionante ali o volume do Flamengo nesse primeiro tempo. Vamos ver o que os treinadores vão fazer nessa mexida aí para o segundo tempo, mas realmente o Flamengo está sobrando na turma, no Maraca, e eu vou te falar, a tendência, se continuar com esse volume, né, com essa pressão, é deslanchar esse placar aí, e você, Andrezão, vai ter que gastar esse gogó aí nessa narração, porque o segundo tempo promete se voltarem os dois times com esse ímpeto aí, porque o Botafogo, apesar de estar mais defensivo, mais arrumadinho, esperando o momento, ele tem muita qualidade também, pode a qualquer momento, numa escapada dessa, num contra-ataque, empatar o jogo e colocar o famoso fogo no gongá, porque o jogo é bom e a torcida vai junto, o clima agradabilíssimo e as pretensões dos dois times é que motivam, né, o que a gente está vendo em campo. O Botafogo precisa muito se aproximar ali do G4 para pegar a Libertadores e foi eliminado da Sul-Americana, tem que apostar as fichas ali, se levantar no Campeonato Brasileiro e o Flamengo não tem nada com isso, tá na correria dele atrás do Palmeiras, tem aquele joguinho extra para matar no meio da semana contra o Mirassol, que eu também já não aguentava mais falar toda hora, esse, ah, meu, jogo a menos do Mirassol, jogo a menos, agora vai acabar isso, todo mundo vai ficar ali no mesmo número na tabela de jogos, na rodada, todo mundo igual, e a gente vai ter essa perseguição aí sim, de gato e rato, porque Palmeiras e Flamengo estão na disputa pelo título. A gente tem que ficar atento aí também ao Atlético Paranaense, que vem logo ali embolado, tem Fluminense também. A gente fala muito de Flamengo e Palmeiras, mas não descarto não também esses outros dois times darem uma atropelada. Ainda tem aí 13 rodadas, são 39 pontos em disputa, ou seja, a gente já começa a falar, né, dos finalistas, dos quem mata-mata, quem chega, quem vai, mas a verdade é que ainda tem muito campeonato brasileiro pela frente e muitos jogos nesse momento em que os times começam a voltar em campo, o Flamengo já retornando ao gramado do Maracanã, e a gente vai analisar aqui agora se teve alguma mudança, se o Léo Jardim fez alguma alteração.
1: Só no Botafogo.
0: Só no Botafogo, né, André?
2: É, só mudança apenas no Botafogo, o Flamengo volta para campo como terminou no primeiro tempo, e no Botafogo vai entrar o camisa 90, Domingos. Acho, não sou...
1: Danilo.
2: É... Danilo Pereira, 90, Danilo Pereira, confundi com...
1: Vai sair o Montoro.
2: Montoro, camisa número 10 aí, camisa número 10 aí, o Montoro que renovou recentemente. E uma notícia sobre o Alex Telles, Botafogo ainda não soltou nenhuma nota, nada sobre o panorama médico dele, mas a notícia é que ele saiu chorando do gramado quando foi substituído.
0: Então aí, a gente vê que o jogo, apesar do Flamengo ter dado as cartas nesse primeiro tempo, o jogo ali poderia ter sido diferente se aquele gol do menino Cabral não tivesse colocado a mão na bola, mas a gente tem um grande segundo tempo aí começando agora e vamos ver se esse jogo aí tem muito para acontecer ainda, Andrezão. É com você, meu querido.
1: Beleza pura. Obrigado, meu caro. Obrigado, meu caro Marcelo Sbigol. Vai rolar a bola para o segundo tempo. Fogão atacando para a esquerda do seu rádio. Flamengo para a direita do seu rádio. 1-0 Flamengo vencendo. Botafogo mexeu o Danilo Pereira no lugar do Montoro com a número 10. Vai rolar a bola o nosso Alex Gomes Stefano. Vai autorizar. Está rolando a bola, galera.
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1: Vamos correr atrás dela no segundo ato do espetáculo para você. Hora para dominar agora, vem dois jogando. Opa! Pegaram o Samu aí! Tem que chamar o Samu pro Samu, hein, Rodrigo Ricardo?
2: É verdade, o Samu ficou na bronca ali com o Ferrarese. É, mas não foi tão grave assim, não. Foi assim.
1: Foi mais um encontrão.
2: É, foi mais um encontrão. Em relação ao Danilo Pereira, ele que também chegou em julho desse ano ao Botafogo, jogador de 27 anos, veio por um empréstimo do Rangers da Escócia. Ele que fez tem uma carreira na Europa, jogou no Ajax, no Feyenoord, e estava no Rangers da Escócia, é o último clube dele. E ele ofereceu a camisa dele, a 9, para o Tiquinho Soares, e está jogando com a 90, Andrezão.
1: Legal, legal, legal. Você ligadinho no microfone esportivo da Rádio do Brasil. É isso que eu falo que é desnecessário. Cara, eu não quero linha que eu vou dar impedimento. Deixa o VAR ver isso, cara. Apita aí e vambora. Essa preocupação mais sua não, meu irmão. A bola levantou do Arrasca pro Léo Pereira cabecear pra linha de fundo. Levou perigo, mas pouco perigo, Rodrigo Ricardo.
2: É, exatamente. Veio o cruzamento ali pelo lado direito de ataque, mas o Léo Pereira conseguiu subir, aliás, pelo lado esquerdo. Léo Pereira conseguiu cabecear, mas cabeceou totalmente sem direção. Agora a bola ganhou muita altura e acabou encobrindo a meta do goleiro botafoguense, que se encaminha para cobrar o tiro de meta.
1: Já bateu o tiro de meta, o goleirão do Fogão. A bola vem subindo, vem caindo para a zaga do Flamengo. Deixou passar na primeira. Vem o toque de primeira agora do peito do Pulgar. Categoria do chão. Amaciou bonito, botou de primeira para Samuel Lino. E aí que começa o inferno do Botafogo. Samuel Lino dominou. Cara a cara com o inimigo para lá e para cá. Preso na marcação porque o Arrasca perdeu condição de jogo. Tava caído. Vitinho tomou dele, botou para Edenilson. Edenilson vem para trás agora para o Ferrarese. Trabalha a bola com o Vitinho pelo setor direito do gramado. Volta a bola para Ferrarese. Se quiser ter o goleiro Gabriel, vai ter que sair rápido ali. Que o Pedro estava em cima dele, estava na cola. Ela ficou pro Pulgar, matou o Pulgar, mas matou errado. Arthur Cabral, tiro primeiro, segunda, jogaram muito. Esse cara, eu gosto desse cara, sabia? Esse Arthur Cabral é bom jogador. Ele botou de primeira para Danilo. Danilo domina, agora levantou de primeira, botou para Denilson. Muito forte, vai arrebentar com a carreira do Denilson. A bola vem com ele, mesmo assim recuperou. Arthur Cabral levantou para a boca do gol. Rossi sai para segurar, é dele, Rodrigo.
2: É, boa jogada aí do Botafogo, apesar do passe muito esticado. Danilo, agora, Quem teria que estar dentro da grande área para cabecear estava cruzando, que era o Arthur Cabral. Aí não dá, né? Cruzar e correr para cabecear, aí é demais.

0: Aí não deu, o Arthur Cabral fez o cruzamento nas mãos do Rossi. Olha o Flamengo aí.
1: Olha a bola na direita agora para o Luiz Araújo, chega junto com ele a marcação. Luiz Araújo parou, olhou, fez a jogada para trás, agora buscou, entregando para Emerson Royal. Emerson Royal dá uma freada na bola, a bola volta aqui atrás, agora o toque primeiro para Jorginho. Jorginho amacia com categoria, botou mais atrás agora para o Ortiz. Ortiz é Pereira. Léo Pereira domina pelo Flamengo, vai levando a bola 1-0, Flamengo, gol do Samuel Lino. O Botafogo se segura, a bola ficou para o jogador que é o Ayrton Lucas. Ayrton Lucas deixou para o Arrasca, Arrasca botou na canhota, entregando de primeira para o Samuel Lino. Samuel Lino fez a jogada, evoluiu com o Jorginho, tentou devolver, subiu cabeça ali o Vitinho para tirar na primeira. Edenilson completa, ela vai ficar para o Arthur Cabral. Arthur Cabral vem para a jogada por ali, Jorginho chega na frente dele, tomaria a carteira, em troca agora de primeira para o jogador que é o Ayrton Lucas. Ayrton Lucas lá na ponta esquerda para Arrascaeta, Arrasca domina cara a cara com o inimigo, dá uma segurada na bola, vem, para, olha, prende mais atrás agora, encosta de primeira para Jorginho. Jorginho faz a evolução de jogada, botou, entregando para Léo Pereira. Normalmente o Arrascaeta sai para a entrada do Paquetá, vamos ver o que vai acontecer hoje. Encostou de primeira para Luiz Araújo. Luiz Araújo tenta o baile por ali, faz jogada, bate na zaga, sobrou de primeira para Emerson Royal, rolou macio pro Pedro, dominou, pode marcar agora, vai bater, chute, passe, cutucou, bate na zaga, vai pra linha de fundo, na falha da zaga do Fogão, Rodrigo.
0: Ó o Pedro, que é atrás do seu gol, recebeu a bola ali na meia lua, limpou o primeiro, na hora do chute jogador do Botafogo chegou de qualquer maneira, de carrinho, conseguiu interceptar a bola, escanteio para o Flamengo pelo lado direita, camisa 10, Arrascaeta vai para a cobrança.
1: Ele mesmo está preparado para a cobrança, Arrascaeta está pronto para levantar a grande área aqui para o setor direito do gramado. Ele levanta os dois braços ali, bateu curtinho, entregando para Luiz Araújo, voltou para o Arrascaeta. O Arrascaeta estava indo para a Barra da Tijuca e o Luiz Araújo mandou para o Mer, hein, o Rodrigo
0: Ricardo? É, foi um telefone sem fio, é. Não rolou legal essa ligação, não. Uma jogada simples, bateu curtinho para o Luiz Araújo. O Luiz Araújo devolveu, mas o Arrascaeta não esperava essa devolução. A bola acabou saindo pelo tiro de meta, pela linha de fundo, e tiro de meta já cobrado pelo Botafogo.
1: A bola fica no meio agora para Danilo. Danilo arma a jogada, botou. Indo primeiro aqui para trás agora. Fez a jogada para o jogador que é o Lucas Monzon. Monzon detona a granada pelo meio para o Guinho. Guinho vem com ela agora para o Ferraresi. Ferraresi vem para o Botafogo. Botou um bolão na direita para Vitinho. Vitinho se apresenta para o jogo agora. Dá duro nele, em cima dele. O jogador que era o Samuelino deixou de primeira para o Edenilson. Para Danilo na canhota agora para Marçal. A bola é boa. Cruzou para a boca no gol. Vem o Arthur Cabral de tapa de canhota. Bota para a linha de fundo. Ele tem cheiro de gol, hein, Rodrigo Ricardo?
0: É verdade, mas essa bola não era uma bola fácil. Ele abriu todo o compasso ali da perna esquerda, que a bola passou, ele passou um pouquinho do tempo da bola, o cruzamento que veio pelo lado esquerdo de ataque, mas uma boa transa aí do Botafogo, mas arrematou desequilibrado, apenas tiro de meta já cobrado pelo Flamengo.
1: E quarta-feira tem mais pra você, galera, quarta-feira. Vem quarta-feira, olha a pressão ali em cima do Flamengo, quase perdeu a bola. Eu anuncio para você, quarta-feira, direto do Barradão, Manuel Barradas em Salvador. Eu vou lá para dar um recado. Copa do Brasil, Vitória e Vasco da Gama, primeiro jogo no Rio, com menos um jogador desde os 17 minutos do primeiro tempo. O Vasco venceu o Vitória com um golaço do Andrés Gomes, 1-0. Vasco joga por um empate lá. O Vitória tem que fazer dois gols de diferença no Vasco para levar a vaga. Um gol de diferença, penalidades máximas. Ou vitória do Vasco, Vasco leva. Quem vai para a semifinal da Copa do Brasil? Aqui vem com o Pulgar, Pulgar domina. Flamengo não tá, nem o Botafogo. Ambos já saíram, já rodaram da Copa do Brasil. Ela fica com tranquilidade aqui para o Arrasca, Arrasca. E o Palmeiras, que já adiantou o serviço, meteu 3-0 no Santos. Tá de boa na Lagoa. A bola vem aqui pro Arrasca. Arrasca domina cara a cara com o inimigo. Vai chamar pro duelo. Encosta de primeira, canhota na miniatura. Voltou para o Léo Ortiz. Léo Ortiz chama a jogada com um Pulgar. Pulgar vem com ela. Os 6 do período do segundo tempo. 1-0. Flamengo. Gol do Samuel Lino. Aos 12 do primeiro. Voltou a bola pro Eric. Impulsionou para Jorginho. Jorginho vem por ali. O Flamengo toca a bola. Gasta a bola. Botou na canhota. Entregando para Ayrton Lucas. Ayrton Lucas ficou com ela. Domina cara a cara com o inimigo. Voltou para Jorginho. De frente pro creme. Para Samuel Lino na canhota. Agora domina Samuel Lino. Vai tentar a finta. Agora botou o Ferrares para dançar ali. Ele fundo na primeira. Segura. Bateu o rasteiro nos pés do Vitinho, que domina, sai jogando com Danilo por aqui pela direita. Danilo já esticou, a bola é boa a bola, saiu o goleiro, vacilou o Rossi, e o jogador do Flamengo, que era o Arthur, o Léo Ortiz, não teve gás para chegar no garoto, hein, o Rodrigo?
0: É verdade, eu acho que o Rossi hesitou por culpa do Ortiz, entendeu? Deu sorte. É, o Flamengo quase que se enrola aí, André.
1: A bola para Marçal, o Botafogo tá chegando. Olha o cruzamento! A bola vem de novo pro Vitinho meter a cabeça na bola para ali no fundo. É tiro de meta!

0: Rodrigo!
1: Cruzamento do Botafogo, Botafogo buscando seu gol de empate, veio o cruzamento pelo lado esquerdo, o Danilo conseguiu colocar a bola, a cabeça na bola, mas cabeceou sem direção, nem assustou o Rossi.
0: A bola do Jorginho, botou muito forte para o meio de campo agora. É aquele branco que os Migos vai falar que está na defesa do Flamengo. Está no time do Flamengo no início do segundo tempo. Agora vem para o Denilson por baixo da primeira, segunda. Corta de qualquer maneira. O Ayrton Lucas é apenas lateral. E ele está reclamando que o jogador estava cavando um provável pênalti que não houve, né, Rodrigo Ricardo?
1: Ah, não houve pênalti nenhum ali. O Pulgar e o Edenilson apenas trançaram as pernas um com o outro ali. Depois até se cumprimentaram, não houve nada. Acho que o Edenilson, depois daquela bola esticada que ele correu para pegar antes de sair, ele tá sentindo...
0: Olha, eu que não fui naquela bola, fiquei cansado.
1: Porra, eu também, Andrezão. E ele tá ali massageando a panturrilha, a batata da perna. Vamos ver se vai continuar, vai dar pro Edenilson. Mas a zaga do Flamengo dando uma pane, hein, Andrezão?
0: É verdade, Vitinho. Vai pro lateral do Botafogo. Ergueu na boca da grande área. Agora vamos ver quem sobe. Subiu o Léo Pereira. Rasgou de qualquer maneira. A bola ficou pro Samuel Lino. Meteu a cabeça na bola na primeira, segunda. Ele tem habilidade. Pedro domina. Enrola atrás. Agora deixou pra Jorginho. Jorginho já afetou a jogada de primeira até o Samuel Lino. Domina. Faz o giro. Dois na marcação. Ferrari chega junto em cima dele. O que que acontece com o Flamengo? Daqui a pouco o Smigol explica. A bola ficou tranquila. Botafogo perto do gol. A bola ficou pra Danilo. A chance é boa. Vai, ele bateu. Travado com a zaga do Flamengo de qualquer maneira. Ela fica aqui pro Luiz Araújo. Luiz Araújo botou de primeira para Jorginho. Jorginho ameaçou dar o bote na primeira, dar uma segurada de primeira. Ele faz isso. A torcida do Flamengo tenta botar o time, tenta empurrar o time para frente. Agora sente que o momento é delicado, que o Fogão tá apertando o cinturão. O que que acontece com esses primeiros 15 minutos do Flamengo em todo o jogo no segundo tempo, hein, Smigo?
2: Ô, Andrezão, não sei o que aconteceu no intervalo, mas o Flamengo não voltou ainda não. O Flamengo acho que ainda tá no vestiário, porque voltou muito sonolento e o Botafogo voltou mil graus para cima do Flamengo. Tá tendo aí o protagonismo e o Flamengo errando passe, trocando passe ali de bobeira. Vamos acordar o Flamengo, porque o Flamengo ainda não voltou do segundo tempo, não. Do primeiro tempo, não.
0: É, parceiro, concordo com você. Só dá Fogão. Fogão tá mais perto do gol, galera. Quem sabe? Quem sabe? Hora certa, Nacional. Eu confiro para você, galera, 17 horas, mais 17 minutos, 5:17 da tarde no Microfonaço do Brasil. Aqui tá rolando e o tempo passando. Bom, muito bom. Acerte o seu para o meu. O tempo não para, Nacional. Crava no seu rádio. Samuel Lino dominou. Tentava uma tabela com Pedro Dário. Interceptou e eu confiro para você no placar da mais querida no Brasil. Nacional. Tá bonito pra nação rubro-negra, Flamengo na frente, Samuel Lino, Flamengo 1, Botafogo 0.
1: Na Neo Química Arena, Corinthians 0, Santos 1.
0: Tô dentro, vem aí o Lucas Paquetá, a próxima transa no Mengão, já tá aqui à beira do gramado. A tendência é o Arrasca, vamos ver. Você tiraria quem, Smigol?
2: Tiraria o Arrasca também, André, tá muito abaixo. O Arrascaeta não está acertando nada, não sei o que aconteceu, mas hoje o Arrascaeta não funcionou.
0: Embora seja até uma alteração natural, né, Rodrigo Ricardo?
1: É verdade, tem ocorrido, né? São jogadores com características um pouco diferentes. É, acho que o Lucas Paquetá marca melhor do que o Arrascaeta, que hoje já deu uns 3 chutes, mas nenhum deles teve direção...
0: Luiz Araújo.
1: É, foi, acabou deixando o Arrasca. O Luiz Araújo aí que está herdando a vaga do Plata, né? Tá saindo aí o Luiz Araújo para entrar do camisa 20. Lucas Paquetá. Sai o 7, então, Luiz Araújo, 20, Lucas Paquetá. Lucas Paquetá já em campo, troca-troca, já feito, Andrezão.
0: Significa, então, Smigol, que ele tá querendo melhorar a qualidade do toque de bola no meio de campo. Viu que o Botafogo tá saindo, pega jogador que sabe lançar, sabe enfiar a bola, né?
2: É, o Paquetá entra fresquinho aí pra dar um gás, mas eu achei estranho, até o Luiz Araújo fez uma cara ali que não entendeu muito, não. Tava bem no jogo o Luiz Araújo, mas vamos ver o que ele tá pensando, se é dar mais qualidade ali sem perder a marcação, porque o Paquetá é aquele número 8 ali que sabe segurar bem, prende a bola, mas tem qualidade no toque, né?
1: É verdade, amigo. Você viu bem, o Luiz Araújo chegou a abrir os braços, tipo assim, sou eu? Mas era ele mesmo e acabou saindo, né?
0: Bola vem pelo toque de cabeça na primeira, segunda do Monzon, fica para Danilo para Edenilson, Edenilson para, olha para ele, passa, botou aqui atrás, agora recomeça o Botafogo na canhota, agora com o jogador que é o Marçal vem com ela, capricha na bola, toca pelo meio campo para o Guinho vem trabalhando pelo Botafogo, Botafogo melhorou muito em relação ao primeiro tempo, é outro time.

0: Botafogo, lá vai o toque de bola, mais agressivo, ela parou para o Guinho, nova entrada, era grande, era levantou para o Vitinho, que bolão para ele, dominou, chamou para a bola, botou para o Arthur Cabral, levantou errado na bola, ficou dois na marcação, Rossi, sai, segura firme dele, Rodrigo.
1: É, o Botafogo assustando, faltou agora dominar e poder fazer o chute final, né? O Botafogo não chegou na grande área, mas não conseguiu dominar essa bola, primeiro com o Danilo, depois com o próprio Arthur Cabral, ninguém dominou e a bola acabou parando nas mãos do Rossi, que já ligou o Flamengo no ataque.
0: Agora fica aqui com o Eric Pulgar trabalha a bola, olha, para ele, passa, entrega de primeira até pro Paquetá, Paquetá vem com ela pela meia direita do gramado, já soltou para o jogador que é Emerson Royal, não tem jogada porque o Marçal deu duro nele, castigou ele por trás, ele volta a bola entregando para o jogador que é o Pulgar, Pulgar alimentou, bolão para Léo Pereira domina, Ayrton Lucas Pérez recebe, tá nele, tá bom, vem o jogador que é o Samuelino, rolou atrás para Jorginho, Jorginho procura jogar, tudo passa no pé do Jorginho, impressionante, a bola vem pro cruzamento na grande área, quem sobe, sobe o Gabriel para segurar o Gabriel Batista, aí é dele, Rodrigo.
1: Cruzamento pelo lado esquerdo de ataque do Flamengo, muito alto, muito melhor o goleiro Gabriel Batista, subiu soberano, defendeu.
0: Deu ruim pro Vitinho,
1: hein? É, caiu agora o jogador do Botafogo, o Vitinho tá caído, o Gabriel dá um chute pra longe, pro atendimento médico aí, é o Vitinho.
0: Joelho, hein, parceiro?
1: É, joelho é brabo, joelho é complicado, vamos ver se vai dar aí pro camisa número
0: 2. Eu que o digo é que já não tenho mais, não tenho um deles.
1: É, não é fácil não, o joelho. Vamos ver se o Botafogo vai substituir. Lembrando que o Botafogo já foi obrigado a fazer uma substituição no primeiro tempo por ordem médica, né? O Alex Telles, inclusive, saiu chorando. Foi substituído pelo Monzon. E agora outro lateral aí, o Vitinho novamente. E aparentemente foi sozinho o lance, né? Ele entrou um pouco mais vontade, assim. Pisou meio que de mau jeito.
0: Foi a maneira quando ele pisa com a perna direita no gramado, o joelho dele vira e parece que a chuteira dá uma travadinha.
1: Pois é, vamos aguardar aí, acho que vai dar pra ele mais um pouquinho, André.
0: Legal, Vitinho tá ali, mas não tem que ficar um minuto fora do campo pra voltar? Ah, não teve atendimento dentro do campo não, né, Rodrigo? Só me ajuda aí, essa que eu não vi.
1: Não teve, mas hoje o jogo tá correndo bem também, a bola não tá sendo muito presa pelos jogadores. Melhorou essas regras. Estão ajudando o futebol a ter mais futebol, Andrezão.
0: É verdade. Toca de bola atrás agora para o Marçal. Despacha de qualquer maneira. Vem por baixo. Carrinho foi dado por ali pelo jogador que é o Léo Ortiz. Léo Ortiz domina. Levanta a cabeça. Bota atrás agora para Ferrarese. Domina pelo Botafogo. 1-0 Flamengo. Ele vem de novo. Estica um bolão para Vitinho. Vitinho domina. Breque na bola. Travou. Edenilson aparece para buscar. O rebote botou para Danilo. Danilo trabalha com a perna esquerda. Parou. Olhou. Soltou de primeira agora. Botou para o Danilo Pereira. Não para o Marçal. Marçal é quem domina. Na frente dele está ali o jogador que é o Royal. Botou o Royal para lançar na primeira. Na segunda. Cruzou para a boca no gol. Cabral meteu a cabeça. Cabeça na bola para a linha de fundo. Hora certa, Nacional. 17:23 no relógio do Brasil. Confira comigo. Brasileirão rolando e o tempo passando. Bom, muito bom. Acerte o seu pelo meu. O tempo não para, Nacional. Crava no seu rádio, galera. Eu cravo pra você. 16 passado, o segundo ato do espetáculo e na mais querida do Brasil. O placar tá aí, ó. Nacional. Flamengo 1, Botafogo 0.
2: Nacional sem fronteiras.
1: Na Neoquímica Arena, 12 minutos do segundo tempo. Corinthians 0, Santos 1.
0: Ah, pode me chamar de amigo no microfonaço do Brasil, no som da Nacional. Flamengo ainda tá no apagão, hein, ô Esmigo?
3: É, o barata voa, não acabou não. O Flamengo dando chutão pra frente, não consegue sair com a bola. O Botafogo agora dominando o meio campo ali, tem as melhores chances. De novo aí o Botafogo.
0: E olha agora, contra-ataque, defesa do Flamengo tá aberta. Botafogo chegou, Danilo vai marcar, seu goleiro Rossi, vai nos pés do Danilo. Providencialmente, porque eu senti que o Danilo ia guardar, Rodrigo.
1: Ah, ia guardar sim, porque ia ficar cara a cara com o Rossi, mas dessa vez o goleiro argentino teve boa leitura, se antecipou ao jogador do Botafogo e ficou com a bola, Andrezão.
0: A bola fica com o jogador aqui, o Jorginho. Jorginho domina, levanta a cabeça por ali, toca de primeira para Léo Pereira, faz a jogada invertida, botou para Ayrton Lucas, domina pelo meio de campo, agora soltou para Samuelino. Samuelino vem com ela, rasca, tá ao seu lado, tapa na bola, rolou macio, entregando para Jorginho, recomeça o jogo pelo Flamengo na zona de pensamento, pelo meio de campo, botou pro Pulgar. Pulgar vem com ela com tranquilidade, 17 do segundo tempo, 1-0 Flamengo. Ele botou, fez a tabela, devolveu de primeira até o Jorginho, botou de novo para Paquetá.

0: Dá duro nele, ele prefere jogar sozinho, veio na individual, botou de primeira pro Pedro, a bola é boa, rolou pra Rascaeta, vai marcar, bateu, segura o goleiro Gabriel, em cima do goleirão, não deu nem muito trabalho pra ele não, hein, Rodrigo?
1: É verdade, hoje o Rascaeta realmente não tá com esse pé muito calibrado, chutou ali, caiu logo em seguida, mas um chute rasteiro e praticamente em cima do goleiro Gabriel Batista. Botafogo segue tentando seu empate, Andrezão.
0: Legal, a bola está rolada por aqui pelo setor esquerdo, ganhando para a equipe do Botafogo, e quarta-feira tem Copa do Brasil no seu rádio, Copa do Brasil no seu rádio, para você ficar ligadinho no show de bola nacional, para você conferir comigo. Tem Vitória e Vasco da Gama direto no Manuel Barradas em Salvador. Eu vou lá para dar o recado, o primeiro jogo 1-0 para o Vasco, o bicho pegando. A Nacional contando tudo para você, e numa boa, a Nacional tem literalmente o tamanho da sua emoção, e não para não, galera, de jeito nenhum, galera, não para não. Despegando a Nacional, contando aqui 1-0. Flamengo vence o jogo no Maracanã. Vai vencendo o jogo no Maracanã. Vem aí o Medina, né, o Rodrigo Ricardo? Mais um estrangeiro.
1: Vem aí daqui a pouco mais um troca-troca. Esperar um pouquinho, André, pra eu confirmar quem é que vai.
0: É o Medina,
1: mas camisa número 6. Mas resta saber quem vai sair pra entrada do camisa 6, Medina do Botafogo.
0: É verdade, eu tô achando que é o Edenilson está nessa lista, ele está dando demonstração de cansaço, hein, Smigol?
2: Aí vai depender muito do treinador do Botafogo, o interino Belão, mas pode ser. Tem outros jogadores aí abaixo da média também que não vão fazer falta se sair, não, porque o Botafogo agora é o Cabral.
0: Ou então o Vitinho, né?
2: O Vitinho também que sentiu ali, né? Pode ser. Boa, bem lembrado, Andrezão.
0: O Vitinho, Rodrigo Ricardo, foi para dar no pulgar e se machucou.
1: É o feitiço virando contra o feiticeiro. O Cristian Nicolás Medina, argentino.
0: Edenilson.
1: Vai sair o Edenilson, então? Já subiu a placa, André?
0: Isso. Não subiu a placa, mas eu lhe garanto que vai sair o Edenilson.
1: Tá bom, mas olha o Botafogo aí.
0: Se ele não sair, você me cobra. Levantamento, vai vir pra boca do cofre, agora vem primeiro pro Marçal, não vale mais nada, impedido. Ferrarese estava lá para o impedimento, o árbitro vai parar o jogo, porque o Jorginho está sentindo ali a caixa de câmbio, que é o cérebro, hein? Está reconectando a internet dele aí, o Rodrigo Ricardo.
1: É verdade, ali saiu, não houve um choque dele, realmente saiu camisa 88, Edenilson para a camisa, entrada do camisa 6, Cristian Nicolás Medina, argentino, meio campista, com passagem pelo Estudiante e pelo Boca Juniors, e está agora defendendo o Botafogo.
0: Isso, cola em mim que é sucesso. A bola tá dominando aqui atrás agora pro jogador, que é o Léo Pereira. Léo Pereira domina, ele vem de novo castigando a bola do gramado, agora para, olha pra ele, passa, executa a jogada de primeira pro Léo Ortiz. Léo Ortiz é quem domina, ele faz jogada por aqui, de novo atrás pro Léo Pereira, 1-0 Flamengo, o jogo tá aberto no Maracanã, 21 no meu, a bola vem de novo agora pro Léo Ortiz rolou, entregando na tabelinha com o jogador que era o Paquetá, tentou jogada, Danilo domina, botou pro meio de campo, agora Danilo Pereira, 2, Danilo na jogada, ele vai em falta. Chega por trás empurrando o Emerson Royal. E a falta foi firme, ele está reclamando de quê? O cara de pau, né, Rodrigo Ricardo?
1: A falta, quase teve um princípiozinho de confusão ali. O jogador foi empurrado, né, o 90. Mas foi atropelado, né? Aí depois deram uma bolada lá no Emerson Royal. Uma confusãozinha, mas a falta está marcada. O Danilo vai para a cobrança. Falta ali pela meia esquerda. Vai chover na área do Flamengo, Andrezão.
0: É aquele petit comitê danado, vem Danilo para a bola, Danilo preparado, vem erguer para a área do Flamengo, todo mundo no ribuliço, vem ela aí, alô galera do Fogão, se eu fosse você aumentava o volume no rádio, 22 o meu, batida direto, nas mãos do Ross, para que isso, podia cruzar todo mundo lá dentro, hein, Rodrigo?
1: É verdade, ou cobrava para se aproximar mais da grande área, para tentar a jogada, acabou indo na mão do Ross, olha o Flamengo tentando um ataque, Andrezão.
0: Tentou a jogada pro Samuel Lino, voltou a jogada para então Lucas de primeira, pro Paquetá meteu o calcanhar na bola, soltou Massa entregando pro Pulgar aliviou a jogada, botou pra Rascaeta de frente pro crime, Pedro pediu pro comando do ataque na cabeça do Paquetá, gol! Não vale não, tenho minhas dúvidas, gostaria de rever o lance, Rodrigo Ricardo.
1: Acho tava assim. Tava assim. Agora a gente vindo no replay, que tava um pouquinho uma pena, porque foi uma cabeçada, fuzilou, né? A cabeçada perfeita.
0: E o auxiliar aí levantou de imediato.
1: Exatamente. Obviamente vai ter a revisão do lance. O Paquetá saiu dizendo não, eu tava na linha, mas agora tem a tecnologia para
0: revisar. É, o braço dele tá na frente, o negócio é o ombro.

0: Não é isso, ô Esmigo?
1: É, foi muito justo ali a jogada, mas eu acho que foi, estava impedido sim. E seria um golaço, né? Porque o Arrasca botou a bola ali milimetricamente, o lançamento perfeito. Ele testou com vontade, mas o gol foi anulado, Andrezão.
2: É, impedimento confirmado e o árbitro manda a bola lá pelota a seguir, André.
0: Tá certo, valeu, a bola tá dentro da grande área, vai ter que tirar por ali, recua a bola para Ferrarese, Ferrarese domina, tá jogando também um partidaço esse Ferrarese, viu, quanto mais velho fica, melhor fica, brincadeira. Bola vem para mim, para Medina, Medina recolhe, entrada na grande área, ultrapassando incrível o gramado para Danilo, Danilo ganha, o Botafogo ganha mais velocidade no meio de campo, ganha mais conexão no meio de campo, a bola ficou pro jogador que é o Marçal, Marçal de novo, vem pro toque de bola, rolou Marcinho, entregou pro Guinho, Guinho para Medina, Medina, o Botafogo melhora demais no toque de bola, assentou a jogada, encontrou, Marçal, rola para trás agora, botou para Medina de frente, pro crime, tentou a finta, Paquetá tá na cola dele, vai bater, não consigo clarear para fulminar, fica para Ferrarese, Ferrarese botou para Vitinho, a bola é boa, a bola para ele, chamou para o drible, deixou o Samuelino na primeira, segunda, chega para tomar o Pedro dele, bota para Samuelino, Samuelino vem, toca atrás agora, botando ali para o jogador que era o Ayrton Lucas, Ayrton Lucas, mas tem uma bola para o Léo Pereira, que pelo amor de Deus, né? O Paquetá ficou louco com ele, que bola que ele enfiou, cara, que loucura, Flamengo vai mexer já já aí. É, galera do Brasil, Bicho Pegando da Nacional, contando tudo, tudo, tudo pra você ficar numa muito boa. A Nacional não para, não para, não para, não. Galera, o toque de bola fica agora de primeira. Aqui pro jogador com o Monzon, Monzon botou na canhota, entregando de novo pra Marçal. Marçal vai tentar levantar por ali, acho que é o Varela. A bola vem de novo, não tenho certeza não. A bola vem agora pro Guinho, se for o Varela é porque o Emerson Real já tá com a gravata ali fora. A bola pro Vitinho, Vitinho domina, bota de novo agora. Ferrarese, peito de primeira do jogador que é o Pulgar, Pulgar botou errado na bola pra Medina, botou, sobrou, Vitinho meteu lá dentro, chega Léo Pereira, Paquetá completa de cabeça, a bola fica pro Arrascaeta, tenta a finta por ali, bate a bola, sozinho tá o Arrasca aqui no comando do ataque agora, é, a bola tá rolando, galera, do Brasil, Bicho Pegando, eu acho que saiu algum jogador pra ser atendido, eu acho, eu não tô vendo o Jorginho no campo aí. A bola vem de novo aqui pro jogador que é o Danilo. Danilo dominou na frente do crime, botou pro lado direito. Me parece que é o Jorginho, Flamengo João com 10. A bola vem ali pro toque de bola. Na entrada da grande área agora pro Vitinho. Vitinho tabelou, botou pro... Chega primeiro Samuel Lino. E era ele mesmo, viu? Sofreu atendimento, botou aquela toquinha na cabeça, viu, Rodrigo Ricardo?
2: O Jorginho, né? O Jorginho, aquela toca de...
0: Naquela jogada anterior.
2: É, naquela que ele levou a pior no choque de cabeça. Deve ter levado dois ou três pontos e colocou aí essa touca aí para estancar o sangue, já que não se pode jogar com sangramento no futebol profissional.
0: É, dificilmente se dá ponto à beira do gramado, né? É muito difícil. É,
2: deu uma...
0: Normalmente eles usam...
2: Compressão, comprime, né?
0: Um selante, né? Não, eles usam um selante, que é tipo um...
2: É, o pessoal usa em pugilista, né? É o mesmo usado em pugilista.
0: É, parecido. No pugilista é vaselina.
2: É.
0: Pra luva poder escorregar. Mas nesse caso aí, daqui a pouco eu vou me lembrar aqui do que se trata. Bora, vem agora pro Pedro de carrinho. Botou na frente, Gabriel saiu para tirar contra, para estancar. É um produto para estancar, ajuda a estancar o sangue, comprime, bota aquele paradrapozinho ou band-aidzinho pequenininho e a touca para reforçar, para pelo menos segurar. Se voltar a sangrar, aí tem que sair. Normalmente essa sutura é feita no vestiário. A bola vem de novo pro Marçal. Marçal encosta de primeira para o Guinho. Guinho dominou cara a cara com o inimigo. Botou para dentro do cofre. Agora vem dois na marcação. Rossi passou pela bola direto para a linha de fundo. Pede ali o escanteio. Medina. Mas o árbitro tá dando o tiro de meta ou tá dando o escanteio? Não entendi. Deu tiro de meta, né, o Rodrigo?
2: É, eu acho que realmente foi tiro de meta. Uma jogada meio trapalhão ali. O zagueiro se chocou com o Rossi. Passou por todo mundo. Passou pelo atacante, pelo goleiro, pelo zagueiro. A bola enganou geral e foi pela linha de fundo, apenas tiro de meta. Segue Flamengo 1, Botafogo 0 no placar nacional.
0: Eu tava olhando o monitor aqui agora. Acho que vocês viram também. O auxiliar que corre do lado de cá, o seu Rodrigo Corrêa. Ele tava rezando porque ele acertou o impedimento. Graças a Deus eu acertei, que senão ia dar um problema danado. Você viu isso, Rodrigo?
2: É verdade, tem que ter fé, né? Tem que ter fé, mas ele foi bem, né? Acho que não era um lance tão ajustado assim, é porque a mão do Lucas Paquetá tá pra frente, mas a mão não conta, né? O que conta é o ombro, né?
0: Exatamente. A bola fica aqui com o Ortiz. Ortiz se manda pela direita. A bola é boa bola. Ninguém chega pelo meio. Rolou pro Pedro. Pedro parou, olhou, soltou pra quem? A bola ficou pro jogador que o Paquetá entrou na área. Perigo. Opa! Ferrarese chegou pegando pesado em cima dele. Ele pede penalidade máxima, mas já viu o impedimento. E eu também não achei que foi pênalti, ô Rodrigo.
2: É, também tive a mesma impressão. Tava impedido sim, aí o jogador do Flamengo antes.
0: O Royal. Real.
2: E na sequência foi mais um ombro a ombro, né? Sim, não achei faltosa ali. Agora tem um encontrão do Pedro com o zagueiro do Botafogo também, mas nada demais. Mais uma jogada a lá trapalhão.
0: 28 minutos, cara. Do meu relógio, 28 cravados no relógio do Brasil, confiro para você, Flamengo 1-0 vence o jogo, o gol foi dele, Samuelino, 12 no primeiro tempo, a bola fica agitada pelo meio de campo, agora levantada para o jogador que era o Danilo Pereira, botou na canhota entregando para o Marçal, Marçal passou o chará dele, o outro Danilo está ali na canhota, ele puxa a bola, botou pela meiuca do gramado agora para tentar efetuar o Danilo Pereira, o Guinho direto para a linha de fundo, mas que foi uma pedrada, foi, hein, Rodrigo?
2: A pedrada de fora da área, e se ele faz esse gol, ia ser Hugo, ia deixar de ser o Guinho, mas a bola eu tive a impressão que teve um desvio. Vai ter troca-troca no Flamengo, vendo o 15, Carrascal, e vai sair o de Arrascaeta, camisa número 10, que hoje tentou, estava com muita vontade de marcar, mas chutou todas as bolas para fora e ele vai passar a braçadeira de capitão pro próprio Carrascal. Será que
0: não, o Carrascal vai entregar para alguém?
2: É, provavelmente. Carrascal não tem.
0: Acho que pode ser o Léo Pereira, ser o Rossi, ser o Jorginho.
1: Pedro
2: não tem essa moral toda para ser. Capitão não, o colombiano Carrascal.
0: Ou até o Paquetá. A bola vem dominada aqui para o meio do campo agora. Perde a bola. Vem para o toque da bola para o Paquetá. Me parece. Deixa eu ver aqui. Não deu para saber ainda quem é, não. Será que é ele mesmo, hein? Que loucura. Bora. Ele não está também com a faixa de capitão. Ayrton Lucas não está. O Samuelino não está. Pedro não está. Aqui a faixa é preta e a manga da camisa do Flamengo é pedra preta também. Dificulta ali a parada. Mas é o. Não dá pra definir, não, honestamente. Só de perto. Vem a batida! Forte demais. Bateu o Arthur Cabral de canhota. Disparou o Rossi. Tava lá, hein, Rodrigo?
2: Tava bem colocado. Um chute de fora da área. Mas dessa vez o goleiro argentino catou com facilidade.
0: Vê que eles tá estão certo. Ligados, hein? Você ligadinho no futebol da Nacional, conferindo tudo comigo. A Nacional tem literalmente o tamanho da sua emoção. Corre atrás da bola pra você. Uma muito boa. Não para não, galera. Quarta-feira tem mais. Quarta-feira direto do Manuel Barradas, o Barradão em Salvador. As emoções da Copa do Brasil. Quartas de final. Jogo de volta. Vitória da Bahia e Vasco da Gama. Primeiro jogo no Rio, 1-0 pro Machão da Gama. Esse resultado, se permanecer desse jeito, o Vasco se classifica. Se o Vitória fizer 1-1, o Vasco se classifica. Só a partir do segundo gol que a coisa muda. E aí a coisa vai ficar complicada, o Vitória vai ter que correr atrás aí. E o Arthur Cabral tá brigando ali, tá chutando o balde, porque o Júnior Santos já tá em campo aí. Daqui a pouco o nosso querido Rodrigo Cato confirma para mim. A bola vem agora aqui, tranquilo, para Léo Pereira. Volta a jogada, dois da marcação, ele deixou para o Rossi, bateu no pé direito, levantou para a boca do crime, 31 no meu relógio, vem para subir, toque de bola agora do jogador da equipe do Botafogo, ficou na saudade, Ferrarese perfeito, como joga esse cara, hein, ô Rodrigo?
2: É verdade, duas substituições no Botafogo, hein, entrou 77 Vijalba no lugar do Vitinho e o 7 Júnior Santos no lugar do Arthur Cabral, faz um câmbio duplo aí o Rodrigo Belão.
0: É, meu amigo, olha o toque agora pelo meio do gramado, Pedro dominou na entrada, parou de novo, brigou a primeira, a segunda, se enrolou de novo, o Pedro hoje tá se enrolando com a bola, ele não tá dando pra ser garçom hoje, o negócio seja é faturar, hoje pra ser garçom tá difícil pra ele, agora vem de novo dominando agora, na entrada, Paquetá, viaja Gabriel, sensacional, uma defesa no goleiro do Botafogo, Rodrigo!
2: É defesaço, evitou que seria o segundo gol e o Botafogo vai pro contra-ataque.
0: A bola vem, Júnior Santos domina, lá vai o raio, parou, olhou, soltou de primeira para Medina, era fazer a jogada por ali, mas era com o Vidalba, saiu com bola e tudo, bateu nele por último, Rodrigo Ricardo.
2: É, saiu com bola e tudo, eu também tive a impressão que o Júnior Santos estava impedido, mas o árbitro não marcou. Agora defesaço aí do Gabriel Batista, um chute quase a queima-roupa, rasteiro, forte. O Paquetá estava em ótimas condições e o goleiro do Botafogo se esticou todo para evitar o que seria o segundo gol do Flamengo.
0: A gente percebe, Smigo, que a torcida do Flamengo está tensa no Maracanã. porque o jogo está aberto e o Flamengo é um outro time completamente diferente do primeiro tempo.
1: É, e essa atenção, Andrezão, é porque o Flamengo está chamando o gol do Botafogo, né? Não quero ser o, botar a língua aqui à prova, não, mas que está mais para o Botafogo fazer o gol do que o Flamengo fazer o segundo. O Botafogo, com mais vontade, com mais gana, voltou outro time no segundo tempo, Andrezão.
0: É verdade, Ferrarese domina, soltou pela direita agora, a bola é boa, bola vem de Alba, muito forte, cruza toda a extensão da meta, vai ficar aqui pro lateral que favorece a equipe do Flamengo. O futebol é na Rádio do Brasil para você, 33, gravado o segundo ato do espetáculo, 1-0 Flamengo, o gol foi dele, Samuel Lino, os 3, 12 do primeiro tempo, faz 1-0 pro Flamengo com esse resultado. Flamengo diminui para 3 pontos a diferença pro Palmeiras, que joga daqui a pouco, 18h30, contra o Mirassol no interior paulista, vai precisar pelo menos um empate, o Palmeiras, se empatar, ainda fica na frente do Flamengo. Se o Palmeiras perder o jogo de hoje, o Flamengo quarta-feira joga um jogo atrasado contra o próprio Mirassol no Maracanã. Em ganhando o jogo, empatariam em pontos. Depois tem um confronto direto. E o confronto direto hoje, o Flamengo hoje está com um gol a mais do que o Palmeiras com esse gol de hoje. 25 contra 24. Né? Vamos dizer que, teoricamente, isso, o saldo de gols pode até ser definidor, né, Rodrigo Ricardo, dessa parada aí.
2: É verdade, num campeonato tão equilibrado, disputado palma a palma aí pro Flamengo e Palmeiras, pode ser sim uma definição. Olha o Botafogo.
0: A bola ficou para Didi Alba, na direita, agora levantou para o Júnior Santos, ajeitou, o Guinho bateu na zaga do Flamengo, dele fundo, escanteio alvinegro, ela vai voltar, Rodrigo Ricardo.
2: É, depois do chute do Guinho, que está tentando, pela segunda vez ele tenta o chute fora da área, a bola desviou na zaga, saiu pelo lado direito, escanteio então para o Glorioso, pelo lado direito, Danilo se encaminha para a cobrança.
0: Ele mesmo vai levantar na boca do cofre, tá todo mundo de olho, tá todo mundo no rebuliço, vem ela aí, galera. Danilo vai meter a canhota na menina, ele vai suspender na boca do gol do Flamengo, levantou a bola, subiu o Paquetá de cabeça para rifar. Ela para aqui atrás pro Medina dá uma segurada na miniatura, bota no chão com carinho, botou pro Guinho, o Guinho vem com ela por aqui, pela linha que ele vira o gramado, tá sozinho, Pedro chega na marcação, ele meteu a rosca nela, botou lá na direita pro Marçal, muito forte pro Marçal. Ele tenta dominar, ajeita e apenas a bola sai pela linha de lado lateral que favorece o Flamengo, que o Paquetá já vai deixar tranquilo para o Ayrton Lucas cobrar por ali, Rodrigo Ricardo.
2: É verdade, se esforçou todo o Marçal, evitou a saída, no meu entender, mas acabou saindo, o Paquetá deixou sair, já cobrou o lateral, mas o Flamengo rifa a bola, são 35, tem jogo pra caramba ainda pro Flamengo começar a fazer cera, hein, Andrezão?
0: É, no mínimo 15 a 20. Hora certa, Nacional! 17 horas mais 43 minutos no Maracanã, girando o placar do Brasil. Aqui tá rolando e o tempo passando. Bom, muito bom, acerte o seu, pelo meu tempo não para, Nacional crava no seu rádio, você confere comigo, olho no placar, olha a bola batida fraquinha do jogador, do Danilo Pereira, ela ficou pro Rossi, olho no placar da mais querida do Brasil. Nacional. Flamengo tá beleza na frente, Samuel Lino aos 12 do primeiro tempo, Flamengo 1, Botafogo 0.
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2: Na Neoquímica Arena, 33 minutos do segundo tempo, segue Corinthians 0, Santos 1.
0: Ah, o papai tá aqui, na Rádio do Brasil. A bola tá dominada agora pelo jogador que é o Léo Ortiz para, trava a bola, botou de primeira e rola macio na cabeça da grande área. Zona de pensamento do Flamengo entre Jorginho e Eric Pulgar. Os dois dominam, ele prefere voltar atrás aqui para Léo Pereira, aos 36 do meio. Ele vem agora, coça a cabeça, procura para quem vai jogar, tá sem opção de jogo. Agora sim, encontra o Paquetá, Paquetá roubou pelo Flamengo, domina, bota no terreno, tenta a jogada, acertou para o Samuel Lino vem de costas para a zaga, botou de primeira entregando já pro jogador que cortou o Lucas, o Eric Pulgar mandou segurar, pediu a bola no pé, recebeu, já soltou direito na bola, de novo pro Ortiz, a Pulgar vem, tapa na bola no meio, pro jogador que é o Paquetá já rolou agora, entregando para Jorginho, Flamengo gasta a bola, porque dizem que quem tem a bola nos pés, quem se cansa mais é o adversário, a bola vem pro toque da bola agora aqui na direita, agora do, opa! E agora o Marçal chegou, levantando a poeira para cima do Emerson Royal, cabeça com cabeça, agora as duas crianças, hein, ô, meu caro Rodrigo Ricardo.
2: É verdade, levantou uma fera o Emerson Royal, que realmente foi, sofreu a falta dura do Marçal, talvez até...
0: Ele mandou ele, o Royal mandou ele para casa do não sei quem.
2: É, ali,
0: cabeça. Eu não sei se cabeça. Essa casa eu não conheço.
2: Ó, e o Emerson Royal pratica boxe, hein? Se eu fosse o Marçal, me cuidava, hein?
0: Agora sujou pra ele.
2: Amarelou pro Marçal. Mas o Emerson Royal continua.
0: Acho que ele estava pendurado, hein?
2: É, e continua na bronca ali o Royal. Deu uma peitada agora no Marçal. Se juraram. Talvez nós tenhamos cenas do próximo capítulo, hein, Andrezão?
0: É, a entrada que ele deu foi pesada.
2: Em cima e embaixo.
0: Em cima do jogador do Flamengo. É verdade. Fez uma dobradinha aí. 38 no meu relógio. 1-0 Flamengo vence o jogo. Já já vem aí o Cebolinha no Mengão. É a próxima transa no Mengão. Olha o toque. Pedro dominou. Olhou. Não tem ninguém. Preso na marcação. Tentava a jogada agora. Recupera. Botou na frente. Não houve nada, nada, nada. Ele quis fazer raio-x. Ele quis passar por cima do cara. Não pode, né, Rodrigo?
2: Ah, não pode. Não dá, né? Não dá pra passar no meio do marcador. Botafogo acabou ficando com a bola. Tenta sair pro ataque.
0: A bola fica dominada de novo agora para a equipe do Botafogo. Vem para o Monzon. Monzon soltou de primeira. Ferrarese. Ferrarese despacha de qualquer maneira. Botou no comando do ataque agora. Léo Pereira vai subir. Subiu o cabeça ali. Viu a jogada. Sobe para Ayrton Lucas. Ayrton Lucas domina. 39 no relógio do Brasil. O jogo está aberto no Maracanã. Ele encostou agora de primeira. Pulgar. Pulgar vai fazer o giro. Procura os seus companheiros. Léo Pereira pede. Recebe aqui atrás. Vem ele caminhando. Léo Ortiz está ao seu lado. Lá do outro lado está o Jorginho. Ele prefere Léo Ortiz. Léo Ortiz domina. Para. Olha. Vai fazer a jogada. Deu um tapinha nela. Encostou de primeira para o Royal. Voltou para o Léo Pereira. Ei, Léo Pereira. Tentou enfeitar, perdeu a bola. Júnior Santos driblou primeiro, passou o pé em cima da bola. Ele é bom nisso, cara. Dominou, ele gosta de definir jogo. Parou, dançou pra lá e pra cá. Chega primeiro na bola por ali pra aliviar a jogada. O Emerson Royal, mesmo assim. O Júnior Santos ficou com a criança. Já bota aqui atrás, entregando de primeira para o trabalho de bola da equipe do Botafogo. Eu confiro pra você. 1-0 Flamengo. Botafogo tá em cima. Júnior Santos de novo dominou, levantou lá do outro lado pro jogador que era o Vidalba. Vidalba domina, amaciou, botou no chão. O Ayrton Lucas tá ali perto dele. Ganhar o escanteio, inteligentemente usa o Ayrton Lucas, a tabela, escanteio, Danilo vai lá, Rodrigo Ricardo.
2: É verdade, escanteio para o Botafogo pelo lado direito de ataque. Botafogo vai jogar novamente essa bola na área, Botafogo na pressão, e Cebolinha recebe as últimas extrações do Leonardo Jardim. Vem aí, já já, seu Cebolinha em campo.
0: Eu tiraria o Samuel Leandro, tá cansado. Vamos ver. Vem bola para dentro da grande área agora. Mas tudo pode acontecer. Danilo correu para a bola, botou para dentro do gol. Rossi sai de soco para tirar. Danilo fica com ela. Bota no chão. Tá ali o Samuel Lino na pesquisa. Levantamento de novo agora do Danilo. Muito forte do outro lado. Rossi de novo. Hoje está preciso. Rossi está seguro, hein, Rodrigo?
2: É verdade. Está catando tudo. Já ligou o contra-ataque. É o Flamengo.
0: Olha o Carrascal, dominou. Samuel Lino passou. Saiu o goleiro. Vai marcar. Bateu. Chama o Samu! Deu ruim! Chama o Samu! O Mr. Definição não tem conversa com ele! É, meu amigo, o cara é ninja, é faixa preta mesmo! Lançamento para o Samuel Lino! Que bolão do Carrascal deixou ele! O goleiro falou, faz, Samuel Lino, faz outro! E me abraça numa boa! Na saída do goleiro ele dá um tapa por baixo! Mata o clássico no Maracanã! 41 no meu, 41 no meu. Tem rede balançando, galera. Tem rede balançando no meio. Faz o segundo. Dose dupla do Samu. Dose dupla do Samu. Incendiando esse Maracanã. Ele vai lá e assina. Na mais querida no Brasil. Nacional. Mengão 2-2 do Samu, que tá com a sirene ligada hoje. Botafogo 0. Deu problema, Rodrigo Ricardo. Disca e chama o Samu que ele resolve.
2: 8 gols já no campeonato e hoje ele tá demais. E um contra-ataque de almanac do Flamengo. Primeiro com o Rossi, que ligou o Carrascal. Carrascal avançou, teve a frieza de lançar. Samuel Lino saiu cara a cara com o goleiro e aí ele abusou da categoria, deu aquela cavadinha e superou o goleiro do Botafogo. E agora, jogo liquidado praticamente, Andrezão.
0: É, meus amigos do Brasil, eu acho que matou o clássico. Já vi muita coisa acontecer, tá? Mas, ô, Smigol, pra mim, o Flamengo fechou a tampa.
1: É, e no momento que o Botafogo, né, tava reunindo as forças ali, indo pra cima do Flamengo. Tava
0: com contra-ataque, né?
1: Tava com contra-ataque, mas tava ali querendo, tentando, de alguma maneira, furar o bloqueio do Flamengo. O Flamengo ali, num contragolpe ali, fulminante, deu... praticamente números finais, porque agora fica muito difícil, 42 minutos, quase 43, Flamengo aí numa tarde inspirada de Samuel Lino, já foi até muito criticado, hein, pela torcida, agora em redenção total, e agora entrou Cebolinha, que eu nem lembrava mais que estava no Flamengo.
2: É verdade, 11 Everton Cebolinha no lugar do camisa número 9, Pedro, mas as críticas surtiram efeito, ele melhorou muito. A finalização era uma das coisas que a galera reclamava e agora ele está impecável. Essa finalização foi de Albonac.
0: Amarelo agora, se não me engano, foi para o Guinho. Acho que esse sim está pendurado. Ah, não, foi, não foi para ele não, foi para o Justino.
2: Ah, mas ele quis, Justino. Hein, Andrezão? Queria muito esse cartão amarelo. Ele, pediu, queria, né? ele queria o cartão amarelo, ele queria o pescoço ao Flamengo.
0: Olha o Cebolinha, invadiu a grande área, pediu, opa! Pede pênalti o torcedor do Flamengo. Deu uma gravata nele, Rodrigo Ricardo.
2: É, o Justino tá que tá. Depois de arrancar quase o pescoço do... Pra mim foi estranho, no mínimo estranho esse lance ali. Eu acho que ele abusou ali do Everton Cebolinha, mas o árbitro mandou
0: seguir. Olha o contra-ataque, Samuel Lino botou pra Carrascal, invadiu a grande área, soltou pra Samuel Lino, tabelou com o... Nossa senhora, vai ser um golaço! Golaço! É do Mengão, pode preparar a placa para colocar no Maraca. Que pintura, a estrutura do gol do Flamengo, é como se construísse um prédio de 25 andares em 30 segundos, bola lá, bola cá, dois calcanhares, um para cá, outro para lá, tudo de primeira, e aí o Carrascal botou de canhota pro fundo do barbante, galera do meu, 44 minutos do segundo tempo, o Flamengo vai repetindo o placar do primeiro turno, marcando mais um, Carrascal, colombiano, 15 nas costas, assina na mais querida no Brasil. Golaço, faz Mengão 3, Fogão 0. Rodrigo Ricardo, o gol talvez sido chute de menos. Bonito foi o que aconteceu antes.
2: É a jogada, né? O coletivo, os toques de primeira, de pé em pé, a ajeitada do Cebolinha, parecia que ele ia deixar a bola passar. Ia fazer um corta-luz, mas ele deu uma leve letra ajeitando para o chute seco e rasteiro do colombiano Carrascal, que marca seu quarto gol na temporada, o terceiro do jogo. Agora, o jogo que se estava morto, agora está sepultado total, hein, André?
0: Smigol, que plástica esse gol do Flamengo, que coisa linda, hein?
1: É complicado, é muita categoria, muita qualidade esse ataque do Flamengo. Você vê que fica até difícil, né? O Flamengo dá umas dormidas nos apagões, às vezes fica meio sonolento, mas tem muita qualidade. Quando tá afim, chega ali trocando passe, é difícil para qualquer defesa tirar essa bola do pé dos atacantes do Flamengo. E aí é um show de calcanhar, é toque de letra. Aí às vezes deixa o torcedor até meio com raiva de tanto preciosismo, mas é porque eles são realmente um pouquinho acima da média, a qualidade ali do meio pra frente no Flamengo, sobra na turma, aliás, o time inteiro, né, que os zagueiros também têm qualidade, os próprios defensores sabem sair jogando ali, os volantes, enfim, é difícil, quando o Flamengo tá afim, é embaçado, Andrezão.
0: É, meu amigo, diga lá!
2: Mais 4 minutos de acréscimos, vamos até os 49 e já saiu o público presente, 65.970 torcedores presentes ao mítico, ao icônico estádio jornalista Mário Filho, o Maracanã.
0: Bele, bele, bola dominada na frente agora para o Júnior Santos, invadiu a grande área, perigo, cruzou para a boca do gol, Rossi sai para segurar aí a dele. E um resultado importante, não só pela vitória, que é fundamental, podia até ser de 0-0, que o Flamengo precisa chegar no Palmeiras, mas engorda o saldo de gols, hein, Rodrigo Ricardo?
2: É verdade, importante o gol, né, a torcida do Flamengo... estava sedenta por gols, como a gente falou aqui, numa disputa tão equilibrada com o Palmeiras de ponto a ponto, pode ser que o saldo de gols pese no final também, então é importante fazer essa gordura aí nos gols também.
0: Bele, bele, galera, e agora a responsa vai pro coro do Palmeiras, que daqui a pouco pega o Mirassol, lançamento da grande, saiu o goleiro, vai bater no canto, bateu, Rossi, sensacional, pegou! Nenhuma falha até agora, meu Rodrigo!
2: Hoje a atuação de Almanac também, do goleiro argentino Rossi, que vem sendo muito criticado, agora fez sua defesa mais difícil no jogo, hein?
0: Tá bem pedido.
2: É, mas o Rossi, não contaram pro Rossi, né? Por via das dúvidas, melhor
0: agarrar. É, não avisaram, é, meu amigo. Seguro morreu de velho.
1: Acho que as críticas funcionaram.
0: Ele foi lá conferir o caixão pra ver se a viúva já tinha embarcado. A bola tá ali pro lado da meio, quando o gramado parou, olhou, soltou de primeira, tentou fazer o giro, vai terminar já o Maracanã. Quase um minuto para terminar o jogo, o Flamengo mata o Botafogo no Maraca, 3-0, 2 do Lino, 1 do Carrascal, pintura de gol do Carrascal, o terceiro do Flamengo no Maracanã. E agora, o Palmeiras que fica de olho para cima do Mirassol, embora seja favoritaço para vencer o jogo. Olha o Danilo, tentou a primeira, a segunda, sobrou, ela ficou agora para o Carrascal, tocou mais atrás, agora Carrascal aliviou, jogada para Pulgar, Pulgar soltou lá na canhota, entregando para Cebolinha, Cebola domina, trivelou para o Lino, se chega um pouquinho antes, ele ia deixar o Carrascal na cara do gol, Rodrigo.
2: Ia deixar, mas não acabou não ficando na cara do gol, a bola acabou indo para o goleiro do Botafogo. Botafogo aí no tenta ainda fazer o gol de honra, Andrezão.
0: O Sul, Marçal domina na canhota, agora levantou de primeiro, botou para a boca do gol, passou pelo Danilo Pereira, foi direto para a linha de fundo. Direto para a linha de fundo, vai terminar o jogo no Maracanã. Vai acabar o clássico no Maracanã. Flamengo arrepia, Flamengo amassa o Botafogo no Maraca. 3-0, mesmo placar do primeiro turno. E o Samuel Lino gosta de fazer gols. O Arthur aponta ao centro do campo. Fim de papo na mais querida do Brasil. 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Mengão mata o clássico. Flamengo 3, Fogão 0. Alô, Rodrigo.
2: Fim de papo. Vitória do Flamengo. Vitória maiúscula. 1-2-3-0. Para o Flamengo, que agora vai secar o Palmeiras, que joga daqui a pouco às 6:30 da tarde contra o Mirassol, lá no Maião, no interior paulista, se aproxima do Palmeiras, e lembrando que o Flamengo joga no meio da semana para enfim fazer aquele jogo atrasado, justamente contra o Mirassol. Já o Botafogo vai ter a semana toda para descansar, se preparar, treinar, até mudar de técnico, quem sabe. Vai encarar o Palmeiras no próximo domingo, no dia 6, encara o Palmeiras no estádio Nilton Santos, Andrezão.
0: Tá certo, Rodrigo Ricardo batendo tudo de primeiro no microfone nacional, grande vitória do Flamengo, festa da nação rubro-negra em todo o Brasil, Flamengo 3-0 no Botafogo. Tem assunto pra caramba pra contar daqui a pouco pra essa massa aí, meu caro Smigol.
1: É verdade, jogão de bola no Maraca, o clássico que deixa a situação escancarada. Flamengo buscando o título e o Botafogo tentando sobreviver no brasileiro, Andrezão.
0: Tá certo, daqui a pouco você volta para fechar o show de bola nacional. Agora eu vou até o plantão nacional de esportes.
2: Andrezão, rodada de número 25 do Campeonato Brasileiro começou ontem com a vitória do Atlético Mineiro por 2-1 sobre o Vitória. O São Paulo também venceu jogando ontem por 2-1 o Bragantino. E o Vasco também ganhou 3-1 sobre o Cruzeiro em São Januário. Hoje de manhã, às 11 horas, Atlético Paranaense e Fluminense fizeram um jogo de 6 gols. 3-3, um empate aí entre essas duas equipes que estão na parte de cima da tabela lá no G4. Acompanhamos agora Flamengo 3, Botafogo 0, o jogo já encerrado. E na Neoquímica Arena tá terminando lá também, na Neoquímica Arena. O jogo também começou às 16:00. O Corinthians vai perdendo para o Santos por 1-0. Daqui a pouquinho a gente vai ter às 18:30 no Maião, o Mirassol e Palmeiras. Jogo que interessa muito aí o Flamengo, jogo pela parte de cima da tabela. Também às 18:30 temos o Grêmio contra a Chapecoense. E além, ainda hoje, Bahia Internacional às 19:30. E fechando a rodada de número 25. Amanhã, no dia 31 de agosto, último dia do mês, às 20:00, teremos no Mangueirão Remo e Curitiba. Com esses resultados, a tabela do Brasileirão está assim: Palmeiras, primeiro lugar com 51 pontos, vai jogar daqui a pouco. Flamengo se aproxima, chega junto com 48 em segundo. Atlético Paranaense vem em terceiro com 45 e Fluminense fecha o G4 com 42. Em quinto lugar, Cruzeiro com 39, sexto, Bahia com 37, sétimo, Atlético Mineiro com 36, oitavo, Bragantino com 35, nono, Curitiba com 34, décimo, Corinthians com 32, décimo primeiro, São Paulo com 30. Também com 30 pontos, mas em 12º lugar, o Botafogo com 30 pontos. 13º lugar, Vitória, 29, 14º, Santos com 29, que vai ganhando. Grêmio, 15º, com 25. Último do Z4, Vasco, em 16º lugar, com 25 pontos. E aí a gente tem o Z4 desse momento. Claro que pode mudar. Internacional abre o Z4 com os mesmos 25 pontos que o Vasco, mas perde no critério de desempate. Mirassol, em 18º lugar, com 24. Remo, 19º, com 23. E na lanterna do campeonato, em último lugar, a Chapecoense, com apenas 14 pontos, Andrezão!
0: Beleza pura! Rodrigo Ricardo falando tudo, tudo, tudo para você. Nós estamos com 50 minutos e 43 segundos na Neoquímica Arena.

0: quase que o Corinthians empata o jogo. É o Wilton Sampaio, já olhou o relógio dele, já já vai terminar. Pede o goleiro para sair jogando, porque já está fazendo a contagem lá da parada da regra. Aí o torcedor está dando uma pressão danada. Olha, o Santos vencer esse jogo, aí o Neymar está em campo até agora, hein? Não, eu não vi o jogo, estava transmitindo esse aqui, estou no meu monitor aqui vendo isso aí, né? E o Wilton Pereira Sampaio já já vai terminar o jogo, ele está só esperando ver aqui que a criança vai sair. Agora sim, não terminou não, ele quer jogo, o cara quer jogo, o cara quer jogo. Ainda deu mais um minuto, vai a sete, eu anuncio ele para fechar o show. De bola nacional no microfone, Nacional do Brasil vai contar tudo para você. Grande vitória do Flamengo, 3-0 para cima do Botafogo. Marcelo Esmigo vem aí, eu volto quarta-feira do Barradão com Vitória e Vasco. Aquele abraço, parceiro, bom fim de semana.
1: Maravilha, maravilha, grande Andrezão, foi um prazer, mais uma narração brilhante aqui, dessa vez um jogão de bola. Um clássico carioca no Campeonato Brasileiro, Flamengo e Botafogo. Tive o prazer de trabalhar ao lado desses dois amigos, duas lendas do rádio, diria até da comunicação, nosso querido André Luiz Mendes, Rodrigo Ricardo, e hoje sim, contemplados com um jogo muito movimentado, um primeiro tempo que o Flamengo dominou, deu as cartas no Maracanã, e no segundo tempo que o Botafogo voltou, tocando fogo no Gongá, voltou a mil por hora, foi pra cima, realmente teve chances até de empatar.
2: Terminou na Neoquímica Arena, vitória do Santos por 1-0. Santos se recupera aí depois, né? E ganha moral para esse jogo no meio da semana contra o Palmeiras, segundo jogo pela Copa do Brasil. Lembrando que perdeu o primeiro por 3-0, vai ter que correr muito atrás. Haja Neymar pra resolver isso aí.
1: Mas vai tirando um pouquinho o pescoço ali daquela zona do mal, vai pegando uma gordurinha boa ali para fugir da zona de rebaixamento. Importantíssima essa vitória do Santos, vai ficar esquisito, para Vasco, Internacional, até ali pro Grêmio, Mirassol também tá nesse bolo, o Remo e a Chapecoense também, a Chapecoense já tá, né, virtualmente, o Lanterna, 14 pontos, já tá muito na Série B do ano que vem, mas... Pra quem tá nessa briga aí, Remo, Mirassol, Internacional, Vasco, até o Grêmio ali, tem ali uma missão árdua de fugir do rebaixamento. O Santos vai fazendo o seu dever de casa ali. Chegando a 29 pontos, já safa ali, pelo menos ali, uns 4 pontinhos do primeiro que encabeça a zona do rebaixamento, que é o Internacional, com 25 pontos, é o 17º. Mas voltando a Botafogo e Flamengo, ou melhor dizendo, Flamengo e Botafogo, porque o mando era do Flamengo, o Flamengo lotou o Maracanã, mais um excelente público, né? Não tem como não dizer que o Maracanã não é a casa do Flamengo, agora todo jogo é 60, 65 mil, e o Botafogo teve seus torcedores, brabos torcedores ali, cerca de 4, 5 mil torcedores, a cota pro time, né, visitante até é engraçado dizer no Maracanã, mas o mando era do Flamengo. Brabo, lutou, mas... não conseguiu segurar o ímpeto rubro-negro. Primeiro tempo que o Flamengo foi com tudo para cima, muita energia, e lutou muito, chegou muito. Botafogo até teve uma chance ali logo no comecinho com o Arthur Cabral, um gol, né, que foi anulado porque ele encostou a mão na bola dentro da área antes de finalizar. Poderia ter mudado talvez o panorama dessa partida, mas a verdade é que na sequência, aos 12 minutos, o nosso querido e agora laureado Samuel Lino, antes, né, muito contestado pela torcida, agora vem numa fase brilhante, jogando bem, fazendo gols. E aos 12 minutos, ele, num lançamento precioso do Jorginho, ali da marca da saída, ali da marca do cal, ali do início do jogo, ali bem na linha do meio de campo, ele levantou uma bola preciosa que caiu macia nos pés de Samuel Lino para fazer o primeiro gol da partida, que foi narrado pelo nosso querido Andrezão. André
0: Luiz Mendes. A bola fica agora de primeira para Jorginho. Jorginho levantou para a boca da grande área. Lino dominou, vai marcar, seu goleiro bateu! Gol!

Chama o SAMU! Chama o SAMU! Aciona o SAMU, que ele guarda lançamento na frente para ele. Samuel Nino entrou cara a cara com o goleiro. Faz e me abraça. Ele deu um tapinha rasteiro no canto do Gabriel Batista. E faz esse maraca balançar, galera, no meu 12. 12.

0: gravados, primeiro ato do espetáculo, tem rede balançando no Maraca, ele mesmo, chama o Samu, que ele dá um jeito, Samuel Lino, 16 é a dele, bota a bola no barbante, tira o zero do placar, escreve na rádio mais querida do Brasil. Nacional. Mengão 1, Fogão 0.
1: E aí o Flamengo deu início, né, a sua vitória no Maracanã, abriu o placar. Samuel Lino realmente estava numa tarde inspirada, ele que estava participando de praticamente todas as jogadas de ataque, fazendo tabela ali, jogando muito com o Jorginho, com o Arrascaeta, principalmente ali pelo lado dele, fazendo tabelas com o Pedro, que também tentou muito, jogou bem, mas não conseguiu finalizar. E ali esse primeiro tempo só deu o Flamengo com mais de 70% de posse de bola em cima da área do Botafogo o tempo todo, perdeu muitas oportunidades e foi para o intervalo com apenas a vantagem mínima de 1-0 nesse gol de Samuel Lino. E por incrível que pareça, no segundo tempo parece que o Flamengo deu uma relaxou demais no intervalo, voltou com uma preguicinha, deu ali aquela pane, o Botafogo se aproveitou, ao contrário, voltou a 1000 por hora, indo para cima, tentando jogada. Tem que falar aqui dessa fera aqui, que foi o menino Cabral, que vontade, né, mostrou demais. Arthur Cabral estava em cima o tempo todo, praticamente a maioria das jogadas do Botafogo passando pelo pé dele. E aí o Botafogo teve ali um lampejo, teve um momento bom, algumas boas oportunidades, mas infelizmente pararam nas mãos do Rossi, que realmente hoje teve uma partida exemplar, vinha sendo muito criticado, tomando alguns gols defensáveis nas últimas partidas, a torcida já meio com o pé atrás. Hoje, como muito bem disse o nosso querido Rodrigo Ricardo, ele fez uma partida de almanaque com grandes defesas, que deram aquela freada no ímpeto do Botafogo. E, como quem não faz leva, o Flamengo teve a sua oportunidade. Ficou ali, se reencontrou, se reorganizou. É verdade que Léo Jardim fez algumas mudanças. Carrascal entrou bem demais. O próprio Cebolinha, que a gente não via há muito tempo, entrou ligado na partida, participando das tramas de ataque. E foi assim que o Flamengo conseguiu chegar ao seu segundo gol, lá já quase nos 40 minutos, né? Numa jogada ali, de novo, Samuel Lino, que encobrindo ali, mas que gol bonito, né? Que coisa bacana ali, a trama da jogada como um todo, triangulação, o toque, o Flamengo chegando junto, ali driblando e tocando pro colega, movimentação perfeita, envolvendo toda a defesa do Botafogo. E ali, aos 40 minutos, o Flamengo fez o seu segundo gol e o nosso querido André Luiz Mendes narrou assim. André
0: Luiz Mendes. Olha o Carrascal, dominou, Samuel Lino, passou, saiu o goleiro, vai marcar, bateu! Gol!

0: Chama o SAMU! Deu ruim? Chama o SAMU! O Mr. Diferencial não tem conversa com ele! É, meu amigo, o cara é ninja, é faixa preta mesmo! Lançamento pro Samuel Lino! Que bolão do Carrascal deixou ele! O goleiro falou, faz, Samuel Lino, faz outro! E me abraça numa boa! Na saída do goleiro, dá um tapa por baixo! Mata o clássico no Maracanã! 41 no meu, 41 no meu. Tem rede balançando, galera. Tem rede balançando no meio. Faz o segundo. Dose dupla do Samu. Dose dupla do Samu. Incendiando esse Maracanã. Ele vai lá e assina. Na mais querida do Brasil. Mengão 2, 2 do Samu. Que tá com a sirene ligada hoje. Botafogo 0.
1: É, e ele tava com a sirene ligada, realmente fez uma partidaça o Samuel Lino. Tanto é que na hora de entrar o Cebolinha, o Jardim tirou o Pedro, que vinha jogando bem, mas não tava no tão exuberante, né, nas finalizações, tão bem quanto o Samuel Lino. E realmente, ele ficando em campo, deu espaço e deu tempo para fazer mais um gol. E o Botafogo, a verdade tem que ser dita, não se entregou em momento algum, lutou até o final, buscou demais o seu gol, esbarrou realmente na defesa rubro-negra muito bem postada, num time muito organizado do Flamengo, e que com os 2-0 conseguiu, né, se plantar ali e ficou esperando, tocando a bola com um pouco mais de calma, o placar a favor, o Maracanã lotado, a torcida empurrando, e deu tempo de sair mais um golzinho rubro-negro numa jogada sensacional, que era inicialmente um contra-ataque do Botafogo, que o Botafogo chegou lutando ali, chegou finalizando, acabou finalizando mal nas mãos do Rossi. E o Rossi hoje estava ligado no 220. Não sei se por conta das críticas, não sei se por conta de suas atuações muito abaixo nas últimas três partidas rubro-negra, ele hoje estava ligado no 220 e ele pegou a bola rapidamente para fazer a ligação direta ali, achou o Carrascal, colocou o Carrascal já quase ali do meio de campo para frente e aí ele só deu um toquinho de sinuca, colocou o nosso querido menino Cebolinha ali, fez um lance, tocou pro lado de calcanhar, tinha um corta-luz, que jogada bonita, e aí realmente para matar a parada, um golaço que foi o 3-0 rubro-negro, com o Carrascal brilhando mais uma vez, foi os melhores de campo hoje, com certeza, tanto o Samuel Lino, como o Carrascal. Arrascaeta saiu cansado, mas jogou bem também. O Flamengo teve um momentinho ali de preguiça, um apagão, mas a verdade é que o Flamengo jogou muito hoje, com um volume impressionante, e os seus atacantes estavam inspirados. Aos 44, saiu o terceiro gol, que decretou o caixão e vela, e o final da partida, a vitória rubro-negra no Maracanã. André
0: Luiz Mendes. Samuel Lino voltou para Carrascal, invadiu a grande área, soltou para Samuel Lino, tabelou com você. Nossa senhora, vai ser um golaço! Golaço!

0: Mengão, é do Mengão, pode preparar a placa para colocar no Maraca. Que pintura, a estrutura do gol do Flamengo! É como se construísse um prédio de 25 andares em 30 segundos. Bola lá, bola cá, dois calcanhares, um pra cá, outro pra lá, tudo de primeira. E aí o Carrascal, motor e canhota pro fundo do barbante, galera do meu. 44 minutos do segundo tempo. O Flamengo vai repetindo o placar do primeiro turno, marcando mais um. Carrascal, colombiano, 15 nas costas, assina na mais querida no Brasil. Golaço, faz Mengão 3, Fogão 0.
1: E foi assim, com esse golaço, que o Flamengo cravou 3-0 no clássico aí em cima do Botafogo. Segue assina o tabu, o Botafogo não vence o Flamengo há mais de 2 anos. E o Botafogo realmente tem que se reencontrar, tem o treinador interino, já tem uma pedreira agora contra o Palmeiras, seu próximo compromisso. E o Flamengo recebe na quarta-feira, ali meio de semana, no Maracanã, o Mirassol para completar ali aquele jogo que faltava do primeiro turno da tabela do Brasileirão. Vai ficar assim agora só secando o Palmeiras, que ainda... para tentar, engraçado, o Flamengo vai torcer pro Mirassol tirar ponto do Palmeiras hoje e depois vai torcer para vencer o Mirassol na quarta-feira. E aí o Flamengo bota cabeça com cabeça ali, encosta no Palmeiras, o que vai dando uma emoção extraordinária no final desse campeonato, neles que são os dois protagonistas já há alguns anos no Campeonato Brasileiro. E também na América toda, na América do Sul aqui, quem tá mandando, dando as cartas, é o Flamengo e é o Verdão, é o Palmeiras. Então, eu vou encerrando assim essa bela transmissão, agradecendo demais a companhia, a audiência de vocês nesse mais um jogo aqui pela Rádio Nacional com essa equipe fantástica, meus queridos Andrezão, RR, toda a equipe técnica aqui também da Rádio Nacional. E a gente volta quarta-feira à noite para mais um jogo do Rubro Negro, dessa vez contra o Mirassol, nesse Campeonato Brasileiro que promete ser emocionante até o final. Eu vou me despedindo por aqui, eu sou Marcelo Smigol, agradeço demais a companhia de vocês e até a próxima. Um bom final de domingo e uma ótima semana a todos. Fui!
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Beth Carvalho e Golden Boys, de Danilo Caymmi, Edmundo Souto e Paulinho Tapajós, Andança. Walter Franco, de Walter Franco e Cid Franco, Vela Aberta. 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Nando Reis, música dele, a letra A.

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0: Leila.
1: Ed Mota, dele e Rafael Cardoso, Vamos Dançar. Leila Pinheiro, de Marcos Valle e Jorge Versilo, Pela Ciclovia. 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Marcos Valle, Stays Quente, de Marcos Valle, Paulo Sérgio Valle, Batucada surgiu.
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1: Zélia Duncan, de Fred Martins e Marcelo Diniz. Flores, Maria Rita, de Milton Nascimento, A Festa. Fagner e Zé Ramalho, de Dominguinhos e Fausto Nilo, Pedras que Cantam.

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1: Olá, a partir de agora na locução, eu, Marli Arboleia. Trabalhos técnicos de Lúcia Safatler. É um grande prazer ter a sua companhia aqui na Rádio Nacional. E a gente ouve Caetano Veloso, música dele, Luz de Tieta.
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0: foi Alceu Valença, de Alceu, Coração Bobo. Lued de Luna, de Lued e Emily Lapa, Banho de Folha.
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0: Elis Regina, de Belchior, Como Nossos Pais.
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11: 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Lulu Santos, de Lulu Santos, um certo alguém.

0: Djavan, música dele, Samurai. Antes teve Paula Morellenbaum, de Baden, e Vinícius Berimbau.
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0: Gonzaguinha de Gonzaguinha, eu apenas queria que você soubesse.

0: de Janeiro, Carnaval de 1980. Na apuração do desfile da Marquês de Sapucaí, um resultado inédito. Beija-Flor de Nilópolis, Imperatriz Leopoldinense e Portela ficam juntas com o primeiro lugar. E sabe quem estava lá acompanhando tudo? A Nacional.
1: Eu passei a noite toda na transmissão, de 8 da noite, talvez até as 8 da manhã, sei lá o quê. Aquele tempo tinha um fôlego incrível.
2: Este é Rubem Confetti, radialista, sambista, um dos maiores divulgadores da cultura e da história do samba. E com muito orgulho, patrimônio da nossa Nacional. A cobertura dos desfiles de 1980 foi o primeiro trabalho dele na casa.
0: Do alto dos seus quase 90 anos, ele lembra, em detalhes, o dia em que foi contratado pelo então diretor-geral, Jorge Guilherme.
2: Algum tempo antes da contratação, Confetti havia escrito uma crônica elogiando o fato de o programa de Afrânio Rodrigues, Rio de Toda Gente, ter recebido o então desconhecido Cordão do Bola Preta.
1: Porque eu fiquei entusiasmado, comunicador da Rádio Nacional, recebendo uma pequena escola de samba de Rocha Miranda. Eu achei de uma democracia. E quando a Fran me viu, disse: Jorge, eu estou saindo de férias, mas quando eu voltar, esse rapaz vai trabalhar comigo.
0: A partir daí, o samba, em seu sentido amplo, dos componentes das escolas, das rodas, das periferias e dos morros, vai ter para sempre um tratamento diferente na Nacional, como mostra este trecho do Rio de Toda Gente, de 1994, com a apresentação de Confetti e Arlênio Livio.
3: Alô, Carvalho, vamos nessa aí, compadre. Pagode da Copa? Como é o nome do pagode?
4: Brasil tetracampeão.
3: Ih, rapaz, isso
4: aí.
3: Boa
4: tarde, Arlênio.
3: Boa tarde, Carvalho.
4: Rubens Confetti.
3: Esse já chega
4: firme. Esse auditório maravilhoso. Todos os ouvintes da Nacional.
3: Vamos lá.
1: Aliás, Carvalho, você é do Jacarezinho, não?
4: Sou do Jacarezinho.
3: E da Portela.
1: 28 anos do Unidos Jacarezinho nessa semana. Parabéns àquela comunidade do Unidos Jacarezinho. Um abraço para o Monarca.
3: Parabéns, parabéns.
4: Olha aí, comunidade Jacarezinha.
2: Apesar do sucateamento, da consequente perda de audiência e de decisões políticas que nada tinham a ver com o interesse público, quem estava na Nacional insistia em manter uma programação que fazia sentido para os ouvintes.
5: Vai começar, vai
6: começar. Show, show, show, show, show.
7: Eu queria fazer uma coisa diferente, que naquela época a Rádio Tupi só tocava sucesso. A Rádio Globo tocava sucesso. Tinha Mundial também, que era uma rádio muito ouvida. Aí eu fui à discoteca, vi lá, disco do Jerry Adriani, encostado, ninguém tocava. Disco dos Fivers, ninguém tocava. Um monte de disco que ninguém tocava, né? Internacionais.

0: também Elvis, Beatles, ninguém tocava.
1: Este é o nosso colega Cirilo Reis, criador e apresentador do programa Muse Show por mais de 40 anos.
2: Abração para a turma que está curtindo a gente em Campo Grande, hein? Alô, turma dos Sítios das Fazendas, aquele abraço. Um abração para o bar e a turma que está lá no bar e padaria do Zé Maria, lá em Teresópolis, turma que está curtindo o Muse Show. Até meia-noite, com os anos 60 e 70.
1: Assim como o Cirilo, muitos eram os colegas que resistiam e insistiam em manter a programação e a audiência da Histórica Nacional do Rio.
3: Nós tivemos o Nacional 80 com a Berrian e o Washington Rodrigues, que foi um escândalo na época. Todo dia era uma celebridade. Então a gente teve o privilégio, né, de conhecer a Fernanda Montenegro, o Chacrinha, que depois veio a trabalhar com a gente, cantoras também. Era muito bom.
4: A memória é de Rosalina Rocha, carinhosamente chamada de Rosinha, que trabalhou em diversos programas e segue com a gente ainda hoje, exercendo a função de apoio à produção.
1: Apesar de todo esse esforço coletivo de manter uma rádio viva, os anos 1990 vão reservar para os funcionários não só da Nacional do Rio, mas de todas as emissoras ligadas à Radiobras, uma surpresa nada agradável. Rosinha conta.
3: Na época do Collor, mandou todo mundo embora. A rádio foi toda, praticamente foi toda mandada embora, com a justificativa de contenção de despesa.
4: No lugar dos funcionários, alguns com décadas de casa, entraram pessoas nomeadas pelo governo. Assim, a justificativa de enxugamento da máquina pública era desmontada facilmente.
3: Tanto que quando teve a nossa audiência, o nosso advogado pediu licença ao meritíssimo e falou para o senhor ver, essas pessoas que estão aqui foram mandadas embora por contenção de despesa e fizeram uma função em comissão que, inclusive, o meu caro colega, que era o advogado que estava falando pela Rádio Nacional, era um dos que entrou no lugar dos que foram mandados embora.
1: As demissões atingiram mais de 400 funcionários. Mara Régia, à época já reconhecida, inclusive internacionalmente, pelo enorme serviço público prestado pelo seu programa Viva Maria, na Rádio Nacional AM de Brasília e da Amazônia, também estava entre os demitidos.
4: Mas houve reações. O Diário do Congresso Nacional do dia 28 de agosto de 1990 traz um requerimento de explicações ao governo federal, especificamente sobre a demissão de Mara Régia, de autoria do deputado José Carlos Saboia, líder do PSP. A mesa da Câmara aprovou o requerimento.
1: A pressão política, no entanto, não reverteu as demissões e muitos funcionários da Radiobras só conseguiram retomar os seus postos de trabalho recorrendo à justiça. Rosinha e outros colegas voltaram cerca de 3 meses depois, mas alguns tiveram que esperar anos para a justiça determinar a readmissão.
4: E é assim, com todos esses traumas, que as emissoras da marca nacional caminham para os anos 2000. Enquanto os nossos colegas lutam para manter a rádio e o próprio sustento, o Brasil enfrenta enormes desafios políticos, como o primeiro impeachment presidencial da nossa história.
1: Pós-Constituição Cidadã de 1988, o momento também era de esforços para encarar alguns graves problemas do país de frente. Entre eles, a concentração dos meios de comunicação. Mas a gente te conta mais nos próximos episódios.
4: Este episódio usou áudios do acervo da Empresa Brasil de Comunicação.
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1: Martinália, de João Donato e Carlinhos Brau, um dia desses.
2: Vem, Dandara, me ajudar?

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Skank, de Samuel Rosa e Chico Amaral, Beijo e a Reza. Também Mariana Aidar, de Théo de Barros, Menino das Laranjas. Nilze Carvalho, de Monsueto Menezes, João Vieira Filho e Nilo Chagas, Lamento da Lavadeira.

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4: Zeca Baleiro, de Baleiro Telegrama.
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Luiz Melodia, de Oswaldo Melodia, Não Me Quebro à Toa. Beto Guedes, dele, Ronaldo Bastos, O Sal da Terra. Valéria Oliveira, de Lenine, Lula Queiroga, O Último Pôr do Sol.

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1: Nando Reis, de Nando, me diga.